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22: Então, para todos os votos de um muito bom dia, neste momento passam 11 minutos das 9 da manhã, sejam então muito bem-vindos às manhãs da Voz de Reguengos. Começa aqui a edição de quinta-feira, 10 de setembro de 2026.
23: João Ferreira.
22: Musicalmente, vamos abrir esta edição de quinta-feira com os sons do fado. Tânia Pataco traz-nos Se Quiseres Saber de Mim. Tenha um bom dia, fique por aí.

Se quiseres saber de mim, Tânia Pataco, na abertura das manhãs de hoje. E agora o tempo. Vamos espreitar como é que vai estar o tempo no Alentejo nesta quinta-feira, 10 de setembro, segundo a previsão do Instituto Português do Mar e da Atmosfera. Hoje vamos ter um dia de céu pouco nublado ou limpo, vento fraco a moderado, com pequena subida da temperatura máxima. Vamos espreitar também esses valores da temperatura previstos para o Alentejo. Reguengos de Monsaraz vai chegar à máxima de 35 graus, 34 estão previstos para Évora e também para Portel, 33 em Redondo, 33 também para Alandroal, Mourão, Moura e Beja, são esperados 31 graus na cidade de Porto Alegre. 9h14, já vamos espreitar o que escrevem os jornais nesta quinta-feira, hoje com destaque também para a Visão e para a Sábado, que já estão nas bancas. Hoje é dia de recebermos a defesa do consumidor depois das 10 da manhã com a doutora Helena Guerra, que uma vez mais vai estar em direto connosco. Para já voltamos à melhor música com um clássico. Recordamos esse Verde Vinho com Paulo Alexandre.

Paulo Alexandre hoje aqui a ser recordado e o seu grande êxito, esse verde vinho. Passam neste momento 19 minutos das 9 da manhã, à altura certa para olharmos para os principais temas que estão nas capas dos jornais. Começamos aqui mais uma edição da Revista de Imprensa e, começando pelo Jornal Público, verificamos que um dos principais destaques vai para a habitação. Bruxelas propõe regras para travar alojamento local. Mas depois, no topo da capa do Público, verificamos que a fusão do primeiro e do segundo os ciclos vai avançar, docentes do básico darão menos aulas. Ministro da Educação anuncia que a medida entrará em teste alargado em 2027 e 2028. Professores terão redução da carga letiva para ficarem equiparados aos dos restantes níveis de ensino. No Jornal de Notícias, pensionistas juntam em dezembro novo bónus, subsídio de Natal e reforma. É um suplemento extraordinário que chega a mais de 2 milhões de pessoas. O pagamento adicional entre os 100 e os 200 euros para quem ganha até 1.611. Na Liga dos Campeões, Lyon mostra dentes ao Galatasaray e entra autoritário na Selva dos Milhões. 3-1 o resultado. Futebol do Porto e Diogo Costa Imperial igualou melhor noite europeia frente ao City. O Benfica vence o Moreirense por 4-0, tocado por miúdos, assim escreve o JN. Já no Correio da Manhã, IRS dá ganhos extras nos salários de novembro e de dezembro. Acerto fiscal na retenção na fonte sobe ordenados, penúltimo mês com maior vencimento e bónus nas pensões antes do Natal. Reformas até 1.611 euros com extra entre os 100 e os 200 euros. É destaque também aqui nesta edição do Correio da Manhã. Mulher morre a celebrar aniversário com o marido aos 80 anos. Patroa assassina ainda culpa ama pela separação. E aqui, entrada de Leão na Champions. O Sporting vence o Galatasaray por 3-1. O Benfica vence o Moreirense por 4-0. O Benfica ativa rolo compressor. E ainda Rei dos Frangos, avalia SAD encarnada em 345 milhões. Avançamos agora também para o Diário de Notícias. Câmara de Lisboa condenada a pagar 463 mil euros pelo Russia Gate. A decisão final do Tribunal Administrativo fixou uma coima de quase 500 mil euros, descontando-lhe contra ordenações que prescreveram. A defesa da Câmara diz que o processo ainda não terminou. No SNS, reforço de quadros previstos até 2028 é inferior ao do ano passado e MERS, na Alemanha, compara planos de reimigração da AFD à limpeza técnica, étnica. Depois destes jornais, avançamos para os económicos. No negócios, verificamos que é a energia que ferve na Europa e está aqui como destaque principal nesta edição. O crude regressa aos 100 dólares e gás bate máximo de 44 meses após ataques no Médio Oriente. E a pressão do BCE, Banco Nacional, não se sente confortável. Quem o diz é Vera Daves de Sousa, ministra das Finanças de Angola. Olhamos para o Jornal Económico. Na capa, reserva para a crise agrícola teve mais 300 milhões, mas já se esgotou. Petróleo acima de 100 dólares e gás em máximos de 4 anos é outro dos destaques do jornal. E finalmente, nos desportivos, os mesmos temas que há pouco lhe falava, começando pela bola, demonstrações de força, principal título da bola, a propósito dos jogos que aconteceram no dia de ontem. Implacável, a propósito do Leão, que entra em grande na Champions, escreve o Record. E finalmente, no jogo, poder e arte no Sporting Galatasaray, reviravolta com golos de Catamo e Soares e ainda um golo de Zalazar. São então estes os títulos dos jornais. Fica concluída a revista de imprensa. Prometemos voltar à informação dentro de alguns minutos, obviamente, para lhe trazer outras notícias que estão a marcar a atualidade nacional e internacional. Música nova no ar agora com Luís Fialho. O novo single chama-se Sou Mais Teu Do Que Meu.

0: muito importante a esta hora trazer-lhe também algumas das notícias que estão a marcar o país e o mundo nesta quinta-feira, 10 de setembro. Os baixos rendimentos são a principal causa da precariedade para 75% dos portugueses, num contexto em que 3 em cada 10 europeus vivem com dificuldades financeiras e onde a insuficiência salarial é também dominante na Roménia e em França. Agosto foi o mês mais quente já registado no mundo, no ano em que a Europa Ocidental viveu também o verão mais quente, revelam os dados divulgados pelo Serviço Europeu Copérnicus. Ainda as cidades europeias estão na linha da frente da crise climática e do impacto que tem na saúde pública, com os riscos a aumentarem especialmente no sul do continente, indica um estudo divulgado nesta quinta-feira. E ainda o secretário-geral do PS, José Luís Carneiro, acusou o governo sobre o apoio do gasóleo agrícola até ao final do ano de dar com uma mão e tirar com as duas, ficando ainda com 400 milhões de euros. E o Sindicato dos Técnicos de Migração considera que a descida das reclamações evocada pelo presidente da Agência para a Integração, Migrações e Asilo se deve a deficiências no sistema e a crescentes barreiras ao atendimento. Lá fora, a Arábia Saudita realizou cerca de 40 ataques aéreos no Iémen nas últimas horas, afirmam as forças úteis, apoiadas pelo Irão após novos ataques contra o território saudita. A Venezuela espera ter resolvido no primeiro semestre de 2027 parte dos danos estruturais no principal aeroporto que serve Caracas, causados pelo duplo terremoto do passado dia 24 de junho. E ainda destaque para o presidente norte-americano Donald Trump, pediu aos eleitores eufóricos que o aguardavam na convenção em Dallas que o deixem terminar o trabalho e que votem nos candidatos republicanos em novembro, sob pena de voltarem ao inferno. Estas são apenas algumas das notícias que marcam a atualidade nacional e internacional. Voltaremos daqui a pouco à informação para lhe trazer também os títulos da informação regional, que estará também em desenvolvimento às 10 da manhã.
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0: Praticamente 2 minutos depois das 9:30 da manhã.
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5: Não se atrase nesta manhã de quinta-feira, o relógio vai marcando 20 minutos para as 10. Voltamos à música com um clássico que bem conhece, que ganha agora uma nova roupagem. É Ágata e Miguel Araújo que trazem esta balada que te dou. Um original, como sabe, de Armando Gama.

0: Os 4:30 com uma das suas letras mais espetaculares, chama-se Na Escola. Agora, 10 minutos das 10 da manhã, ficamos a saber que notícias vão marcar a síntese informativa das 10. A unidade de radioterapia do Hospital de Évora está temporariamente encerrada desde o dia 1 de junho. Realizou-se na terça-feira o webinar do projeto intermunicipal A Ação Clima CIMAC e a Associação de Agricultores da Margem Esquerda do Guadiana considera insuficiente o apoio de 10 cêntimos nos combustíveis e admite intensificar as formas de luta perante a ausência de respostas estruturais. Ainda a inauguração oficial da Feira de Setembro em Moura acontece hoje pelas 19 horas e a Feira de Extremoz mais sénior realiza-se de 30 de setembro a 2 de outubro no pavilhão B do Parque de Feiras e Exposições da cidade. Notícias para desenvolver daqui a pouco, às 10 da manhã. E estamos precisamente a 10 minutos da hora certa. Venha por aí hoje, vai a Condioz, né, naraná.
1: Obrigado por estar connosco.

0: É caso para dizer bem-vindos aos anos 80 aqui com Belinda Carlisle e este Heaven is a Place on Earth, praticamente o final desta primeira hora das manhãs. No topo de hora, já sabe, vamos ter informação regional.
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0: Quinta-feira, 10 de setembro, um dia com céu pouco nublado ao limpo, vento fraco a moderado com pequena subida da temperatura máxima. Olhamos para esses valores previstos. Segundo o Instituto Português do Mar e da Atmosfera, Reguengos de Monsaraz deverá ter máxima de 35 graus, 34 é a máxima em Évora e Portel, 33 em Redondo, Alandroal, Mourão, Moura e Beja. Vão estar 31 graus hoje na cidade de Porto Alegre.
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0: Síntese informativa das 10, uma vez mais, muito bom dia. A unidade de radioterapia do Hospital de Évora está temporariamente encerrada desde o dia 1 de junho. O objetivo é permitir a renovação integral e modernização tecnológica dos respectivos equipamentos. Segundo a Unidade Local de Saúde do Alentejo Central, a intervenção financiada pelo Plano de Recuperação e Resiliência representa um investimento de cerca de 4 milhões de euros e inclui a substituição dos dois aceleradores lineares e trabalhos de instalação, testes, validação e licenciamento pela entidade reguladora da saúde. Os aceleradores estão instalados, contudo, a retoma dos tratamentos em Évora está condicionada à conclusão dos testes técnicos. Realizou-se na terça-feira o webinar do projeto intermunicipal Ação Clima CIMAC para a elaboração dos planos municipais de ação climática para 12 municípios do Alentejo Central. O webinar marcou o arranque formal da fase 3 do projeto focado nos cenários municipais de descarbonização e na definição de medidas e ações de neutralidade carbónica. Estando concluídas a fase 1 do projeto, dedicada ao enquadramento metodológico, e a fase 2, que se centrou na recolha e tratamento de dados para realizar o diagnóstico da neutralidade carbónica municipal, começa agora a etapa de capacitação dos municípios e dos seus técnicos sobre o desenho de medidas e ações de descarbonização. A Associação de Agricultores da Margem Esquerda do Guadiana considera insuficiente o apoio de 10 cêntimos nos combustíveis e admite intensificar as formas de luta perante a ausência de respostas estruturais. A Procerp analisou os preços de referência da Direção-Geral de Energia e Geologia, que indicam que a componente antes de impostos do gasóleo agrícola é cerca de 7,7 cêntimos por litro superior à do gasóleo rodoviário simples e aproximadamente 6 cêntimos superior à do gasóleo especial. Depois de uma campanha de cereais marcada por quebras significativas de produção e perdas acumuladas, os agricultores, segundo a Associação, enfrentam o arranque de uma nova campanha com graves dificuldades de liquidez que comprometem a capacidade de financiar as mobilizações de solo, as sementeiras e as restantes operações agrícolas. A inauguração oficial da Feira de Setembro, Artesanato, Saberes, Tradição, realiza-se hoje pelas 19 horas, no Parque de Feiras e Exposições de Moura. O certame fica de portas abertas até domingo, dia 13. A cerimónia conta com os discursos de abertura de Álvaro Azedo, o Presidente da Câmara Municipal, e também de André Gonçalves, o Presidente da Assembleia Municipal. Na plateia marcam presença vereadores, autarcas, entidades regionais, associações empresários locais e as forças de segurança. Este ano a festa arranca com várias propostas de entretenimento para o público, desde logo com o Cantalentejano, com o Grupo Coral de Moura, que sobe ao palco do Auditório do Pavilhão 2, logo após a inauguração, com mais de 20 elementos a interpretar o cante tradicional. Finalmente, digo-lhe que a Feira de Estremoz mais Sénior realiza-se de 30 de setembro a 2 de outubro no Pavilhão B do Parque de Feiras e Exposições. Promovida pela Câmara Municipal de Estremoz, a 5ª edição terá atividades dirigidas à população sénior do concelho, com o objetivo de promover o convívio, a autonomia e o envelhecimento ativo. Segundo o município, a iniciativa vai privilegiar o convívio, o entretenimento e a participação ativa, procurando também incentivar a partilha de experiências, conhecimentos e práticas entre as entidades que trabalham na área.
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0: Agora 13 minutos depois das 10.
17: João Ferreira.
0: Já cá estou para a segunda hora das manhãs, a começar com Micael Carreira e também Norinho Navarro.

0: Um dos grandes êxitos dos vizinhos, ouvimos este pobre ex-namorado também hoje nas manhãs. Vão passando 20 minutos das 10 da manhã. Quero lembrar que daqui a pouco vamos ter por cá a defesa do consumidor, hoje por ser quinta-feira, e iremos também trazer ainda à antena as ocorrências registadas nas últimas 24 horas pela Guarda Nacional Republicana. Para já olhamos para trás, naquilo que ficou registado na história, digo-lhe que então hoje assinala-se o Dia Mundial de Prevenção do Suicídio. Neste também no ano de 1740, nasceu o poeta português Nicolau Tolentino. É criada a região demarcada do Douro em 1756 e em 1765 a liberdade do comércio é estabelecida em Portugal. Simão Bolívar é nomeado presidente do Peru no ano de 1823 e terminava a Guerra Francesa em Marrocos com a assinatura do Tratado de Tanger no ano de 1844. Neste também no ano de 1979, morria aos 56 anos Agostinho Neto, o primeiro presidente da República Popular de Angola. Já no ano de 93, morria com 96 anos José Azeredo Perdigão, presidente da Fundação Carlos Gulbenkian. Ainda em 2002, a Suíça tornava-se o Estado-membro das Nações Unidas, número 190, na abertura da 57ª Assembleia Geral das Nações Unidas. E finalmente, também neste mesmo dia, no ano de 2017, o ciclista britânico Chris Froome, da Sky, confirmava a conquista da sua primeira volta à Espanha após a 21ª e última etapa. São alguns dos factos registados na história neste dia 10 de setembro.
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0: E a próxima canção chama-se Tem Lugar e vem do outro lado do Atlântico. Dani Amara, juntamente com Marcos Belluti. Vamos ouvi-los.

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2: Um minuto depois das 10:30 da manhã. Como sabe, às quintas-feiras temos sempre por cá a Defesa do Consumidor.
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2: Ora bem, ao telefone já temos a doutora Helena Guerra. Muito bom dia.
4: Muito bom dia.
2: Bem-vinda uma vez mais.
4: Muito obrigada.
2: Ora, espaço habitual às quintas-feiras, de manhã, reposição também sempre na parte da tarde, depois das 16:30. Hoje traz-nos um tema que se chama arrendamento acessível. Eu aproveito para perguntar, isto ainda existe?
4: Exato, pois é, uma pergunta realmente muito pertinente. Por tudo o que diz respeito à habitação, não parece ser um setor lá da acessível, não é? Tendo aquilo que é a realidade atual. Mas, efetivamente, chama-se arrendamento acessível a um regime que apoia as famílias no acesso à habitação no que diz respeito ao arrendamento. Mas, de facto, encontrar uma casa adequada aos rendimentos do agregado tornou-se, para muitas famílias, um dos maiores desafios financeiros, sem dúvida alguma. Por um lado, a escassez de oferta e, por outro lado, os elevados preços do arrendamento fazem com que uma parte significativa do rendimento mensal seja destinada à habitação, reduzindo naturalmente a margem disponível para suportar as restantes despesas e, naturalmente, fazer face a imprevistos. Ora, este novo regime simplificado do arrendamento acessível procura aumentar a oferta de imóveis com rendas limitadas, oferecendo aos senhorios um benefício fiscal. Mas será este regime suficiente para tornar a habitação verdadeiramente acessível? A habitação é, sem dúvida alguma, uma necessidade básica, mas representa também uma das maiores despesas dos agregados familiares. Ora, para quem arrenda a casa, o valor da renda pode absorver uma parcela significativa do rendimento mensal, condicionando assim a capacidade, como já referido, de suportar outras despesas também elas essenciais, como é o caso, por exemplo, da alimentação, da energia, dos transportes, da saúde ou até da educação, bem como para constituir uma poupança ou fazer face a despesas inesperadas. No mercado marcado pela escassez de oferta e por valores de arrendamento elevados, o problema não está apenas na dificuldade em encontrar uma casa, está também na dificuldade em encontrar uma casa cujo custo seja compatível com o rendimento disponível da família. Neste contexto surge então o regime simplificado de arrendamento acessível, que visa aumentar a oferta de habitação para arrendamento através do incentivo fiscal aos proprietários. Pode enquadrar-se no regime contratos celebrados por entidades públicas ou privadas, incluindo senhorios particulares e sociedades, bem como determinadas situações de arrendamento para subarrendamento e programas municipais ou intermunicipais de arrendamento acessível. A principal contrapartida para os proprietários é a nível fiscal, ou seja, os rendimentos prediais obtidos através dos contratos abrangidos por este novo regime beneficiam de isenção de IRS ou IRC, desde que sejam cumpridas as condições previstas no regime. Em contrapartida, a renda fica sujeita a um limite máximo. Então, o que é que significa esta designação, digamos assim, de renda acessível? Esta é, então, uma das questões mais importantes para as famílias, uma vez que nos contratos de arrendamento acessível, a renda mensal deve respeitar um limite máximo por tipologia

0: a definir por portaria, tendo por base 80% da mediana dos valores da renda divulgados pelo Instituto Nacional de Estatística para o concelho onde se situa o imóvel. O cálculo poderá ainda considerar características do imóvel, como por exemplo, o nível de eficiência energética ou a existência de estacionamento privativo. A intenção é criar uma oferta com rendas abaixo de determinado limite, mas, do ponto de vista da proteção financeira das famílias, importa colocar uma questão fundamental. Uma renda abaixo dos valores praticados no mercado é necessariamente uma renda que uma família consegue pagar? Coloca-se então esta questão que, de facto, é muito pertinente. Nem sempre, de facto, essa renda é compatível com o rendimento das famílias. Uma renda pode ser considerada acessível em função dos valores praticados num determinado concelho e, ainda assim, representar uma taxa de esforço demasiado elevada para um agregado com rendimentos mais baixos. Por isso, a avaliação desta medida não deverá limitar-se ao número de imóveis ou de contratos abrangidos. Será essencial perceber quem consegue efetivamente aceder a estas habitações e que peso representa essa mesma renda no orçamento das famílias. A escassez de oferta é, de facto, uma das dificuldades estruturais do mercado de arrendamento e incentivar os proprietários a disponibilizar imóveis a preços limitados pode contribuir para aumentar o número de casas disponíveis. Mas mais oferta só terá verdadeiro impacto social se essa oferta for efetivamente acessível às famílias que dela necessitam. Para uma família, o custo da habitação não pode ser analisado isoladamente, deve sim ser considerado em função do rendimento disponível e das restantes despesas que têm de suportar todos os meses. Quando a renda absorve uma parte excessiva do rendimento, a família fica, naturalmente, com menor capacidade para responder às despesas inesperadas, à constituição de uma poupança ou suportar aumentos de outros encargos. A pressão sobre o orçamento pode assim aumentar a vulnerabilidade financeira e o risco de incumprimento. É por isso que o conceito de arrendamento acessível deve ser analisado também à luz da capacidade financeira das famílias. Este novo regime estabelece uma duração mínima para os contratos. Nos contratos destinados à residência permanente, o prazo mínimo é de 3 anos. E para a residência temporária, designadamente nos casos previstos para estudantes, por exemplo, ou trabalhadores deslocados, o prazo mínimo é de 3 meses. As rendas máximas previstas no regime são atualizadas de acordo com o fator de atualização previsto no novo regime de arrendamento urbano. Para o consumidor, é importante conhecer assim então as condições do contrato de arrendamento antes da sua celebração, incluindo o valor da renda, as regras aplicáveis à sua atualização e os restantes encargos associados à habitação. O novo regime representa uma opção de política pública, utilizar um benefício fiscal para incentivar os proprietários, disponibilizar imóveis para arrendamento a preços limitados. A opção merece ser acompanhada, sobretudo, porque envolve uma contrapartida pública relevante e, por isso, se o Estado abdica da receita fiscal para incentivar uma oferta de arrendamento a preços limitados, é fundamental acompanhar se esse esforço se traduz efetivamente numa resposta às necessidades reais das famílias. Sobre esta matéria, a DEC também está disponível para apoiar as famílias. Muitas vezes estas condições, estes requisitos, não são muito fáceis de compreender pelas famílias, pelos agregados familiares, e por isso a DEC também se disponibiliza para apoiar os consumidores no acesso à habitação, e nomeadamente nos programas que o próprio Governo disponibiliza para o acesso à habitação, como por exemplo programas disponibilizados pelo IRU, o Instituto da Habitação e da Reabilitação Urbana. Pelo que, mais uma vez, e neste setor tão importante, a DEC quer apoiar os consumidores para que não fiquem de facto privados deste bem essencial que é a habitação em condições condignas e a preços de facto acessíveis face aos rendimentos disponíveis que as famílias têm, e por isso relembro que o nosso atendimento para apoiar os consumidores é como já aqui repetimos semana após semana, nas segundas e quintas-feiras do mês. Hoje é dia de atendimento em Reguengos de Moçarás, decorre sempre das 14 às 17 e nós sugerimos sempre uma marcação prévia para o contacto do município. Mas eu diria que se não fez a marcação e acha que deveria fazer e precisa de um apoio da DECO através deste nosso atendimento presencial, sugiro que ainda faça o contacto telefónico com a Câmara Municipal, porque seguramente estaremos disponíveis para atendê-lo.
1: Muito bem, e por hoje julgo que estará tudo dito. Doutora Helena Guerra, muito obrigado então por este tema trazido à antena. Voltaremos na próxima quinta-feira, mais ou menos no mesmo horário. Continuação de bom trabalho.
0: Muito obrigada, até para a semana.
1: Até para a semana, bom dia.
0: Bom dia.
1: Doutora Helena Guerra, connosco, a defesa do consumidor sempre connosco às quintas-feiras.
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1: Ficamos a 17 minutos das 11 da manhã. Não se esqueça que depois do meio-dia temos o espaço habitual de mensagens, pedidos musicais que habitualmente nos chegam via Facebook, via SMS ou via WhatsApp. Lembramos o número 961-734-481. 961-734-481. Aguardamos as vossas participações, mensagens que serão, como sempre, divulgadas depois do meio-dia. Ora, para já, falo-lhe de um grupo que logo mais vai estar a conversa comigo, depois de ontem termos recebido um projeto musical de Reguengos de Monsaraz, agora é mais um projeto musical do nosso Alentejo. Eles chamam-se mesmo Somos do Alentejo. Apresentam-nos o seu mais recente trabalho, chama-se Faz-me Só Mais um Fiado. Vamos ouvir-se.

0: Aí está a moda da Chica com o trio Alvoroço, hoje também a passar nas manhãs. E agora é tempo de verificarmos as ocorrências registadas nas últimas 24 horas.
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2: Bom dia, senhores ouvintes. Fala-se o segundo sargento Rui Beijinho, da Sala de Situação do Comando Territorial da Guarda Nacional Republicana Évora, para vos informar acerca da atividade operacional desenvolvida no dia 9 de setembro de 2026. Na área de responsabilidade deste comando ocorreram 5 acidentes de viação, sendo 3 colisões, 1 despiste e um atropelamento, do qual resultaram um ferido leve. Registrou-se um incêndio na natureza agrícola, tendo resultado danos materiais. No âmbito da criminalidade, foram registradas 10 ocorrências, sendo 3 crimes contra as pessoas, 5 crimes contra o património, 1 crime contra a vida em sociedade e 1 crime previsto em relação à avulsa. Foi efetuada uma detenção em flagrante gratuito pelo crime de condução sem habilitação legal. Foi dado cumprimento a um mandato de detenção em condução emanado por autoridade judiciária, sendo para comparência em ato processual. No âmbito de controle nacional, registramos 91 infrações relativas à legislação rodoviária, 1 infração relativa à legislação policial e 2 infrações relativas à legislação ambiental. Mantemos as operações direcionadas à prevenção da floresta e ao controle do mato na madeira do pinheiro, no convencimento intensivo costeiro, sensibilização da problemática dos afogamentos, uma operação com incidência na sensibilização para a necessidade de adoção de comportamentos de autoproteção no seio escolar, uma operação com incidência na segurança e residências no período de veraneio, verão seguro, campo seguro, uma operação com incidência na população do Abutre Preto, uma operação de trânsito com incidência nos dispositivos de segurança. Para hoje é tudo, a sala de situação do Comando Territorial de Évora, crescente e efetivo desta unidade, desejo a todos vós um ótimo dia.
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0: Informação que nos chega sempre da sala de situação do Comando Territorial de Évora da Guarda Nacional Republicana. E agora é tempo de passarmos os parabéns a um aniversariante. Vamos passar os parabéns ao Salvador Maria, que completa hoje o seu primeiro ano. Parabéns e um dia muito feliz. Vamos ouvir então esses parabéns habituais das manhãs.

0: E que ficaram então os parabéns para o Salvador Maria completar então hoje o seu primeiro aninho. Pois bem, estamos a terminar as manhãs da Voz de Reguengos para darmos lugar, como sempre, a mais uma edição de Discos Dedos que fica no ar entre as 11 e o meio-dia. Já sabe também que pode participar via mensagem para essa hora entre o meio-dia e a 1 da tarde, 961-734-481. Portanto, já sabe, todos os meios ao seu dispor para que possa ouvir a sua música favorita aqui na sua rádio. Fique desse lado, eu regresso já a seguir, depois de uma pausa.
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2: 11 horas 9 minutos.
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2: 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Vamos conversar com o nosso ouvinte Toy. Muito bom dia.
5: Bom dia, Sr. Freire, do auditório da sua RVR.
2: Como é que está o Toy? Bem disposto?
5: Uma maravilha, Sr. Freire.
2: Muito bem. Muito trabalho hoje por aí?
5: Estou frente todos os dias, amigo.
2: Todos os dias. Uma autêntica...
5: Todo o santo dia que dizem os nossos irmãos.
2: Muito bem, muito bem. Portanto, isso ainda vai durar umas horinhas, não é? Até ao final do dia, início de noite.
5: Olha, o da Montinha está na escuta. Ah, tem, o Toy que me é filho de Madeira, e mesmo da puta sorte, deve ser sempre o último. Sempre no carro,
2: pois, ainda por cima, não é? Mas pronto, é assim.
5: Cada um tem o que merece.
2: Dizem que sim, não sei. Então, vamos à nossa frase.
5: Ora, Instituto Óptico de Reguengos, o seu óptico de família.
2: Ora, hoje vamos ouvir música com, digamos...
5: Da Camila,
2: exatamente. De quem serve ela a vida, não é? Exatamente, é precisamente essa.
5: Se a minha alma fica estupefacta, Sr. Ferreira.
2: Pois.
5: Está lá, Sr. Ferreira, estou aqui num serviço muito complicado. Até agora estava de baixo e agora estou ao lado.
2: Pronto, também não tem que estar sempre no mesmo sítio, não é?
5: Pois não, Sr. Ferreira, agora estou ao lado todo, vascular.
2: Muito bem.
5: Perdendo-me de outro.
2: Então dedicamos.
5: Sr. Ferreira, vamos dedicar a todo o auditório e vai lá por mil fontes, melhor para quem está menos bem de saúde. Um abraço, uma excelente quinta para todos e até amanhã, Sr. Ferreira.
2: Muito obrigado, Toy. Continuação também de um bom dia de trabalho. Um abraço.
5: Obrigado igualmente por vocês aí.
2: Obrigado. Até amanhã. Vamos então ouvir esta canção de Camila, de Quem Me Serve a Vida. É a primeira que abre esta edição de hoje dos Discos Pedidos.

0: Play, este tema escolhido pelo Toy na abertura desta edição de Pedidos Musicais na voz de Reguengos. Seguimos até Aldeias de Bondoito. Conceição Ares, muito bom dia.
1: Olá, bom dia.
0: Bom dia, Conceição. Como está?
1: Está tudo ok, graças a Deus.
0: Sempre bem disposta, não é?
1: Não, estou-me aqui a lembrar da anedota da Nedita.
0: Ah, muito bem, sim senhora.
1: Eu morri com ela.
0: Sim senhora.
1: Bom, ora bem. 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
0: Então, hoje quem vamos ouvir?
1: Daniel Ferreira com o Baile das Velhas.
0: Muito bem.
1: Não é chamar velhas a ninguém, por amor da santa, não.
0: Não, senhora.
1: Não, senhora.
0: É só porque gosta da música, não é?
1: É porque gosta da música.
0: Sim. Muito bem.
1: Em primeiro lugar, eu vou dar um beijinho já à Célia, que ontem eu ouvia, de coração, que ela é uma doce. Ela é uma doce, é verdade. Pois vai para a Nedita, vai para a Rosarinho, vai para o Francisqueiro, vai para a Manuela de Mil Fontes, vai para o Joaquim Elias, vai para a minha princesa, vai para as meninas da Ázaro, que ontem ouvi a Clarinha também, vai para o Zé da Horta, as melhoras, a Alexandra, o Agostinho da Marleja, vai para o António da Cotovia, vai para o António Pires. Olha, João, já me perdi. Isto, a gente às vezes também se perde, não é?
0: Pois, às vezes é.
1: Pois é. Pronto, João, fica assim hoje. Fica
0: sim,
1: o resto da AZ. Pronto. Olha, para a Custódia, para a Beto das Melhoras.
0: Sim.
1: Epá, para todos. A gente somos uma família muito grande.
0: Muito bem. Fica então dedicada a todos eles.
1: E é para a coisa também para a Marília, que ela também me mete sempre. Um beijinho para ela também.
0: Muito bem. Pronto, então está dedicado a Conceição.
1: Pois, amanhã Deus dará o cá de serei.
0: Exato. Então, continuação de boa quinta-feira.
1: Obrigado, João, e tudo bom para toda a gente aqui, desejo.
0: Muito obrigado para si tá, também. Até amanhã. Um beijinho, bom dia. Vamos então ouvir o Daniel Ferreira com Fui ao Baile das Velhas.
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0: E depois de ouvirmos a voz de Daniel Ferreira com o Baile das Velhas, vamos seguir em frente com a participação de mais um ouvinte. E agora vamos conversar com o nosso ouvinte Rosarinho. Muito bom dia.
1: Bom dia, João.
0: Como é que está a vendinha?
1: Está ótima.
0: Está ótima. E recomenda-se, e com sol hoje também, não é?
1: Sim, está.
0: Muito bem.
1: Já está mais quentinho.
0: Já, pois. Rosarinho, vamos então saber qual é a frase?
1: Instituto Óptico de Reguengos, o seu óptico de família.
0: Ora, hoje temos aqui uma voz para recordar, não é?
1: Exatamente.
0: Quem vamos ouvir?
1: Vamos ouvir o Fernando Sarinho, o Engatecão da Vida.
0: Muito bem. Vamos dedicar este tema, não é?
1: Vamos, vai para a Conceição, que deixou a porta aberta, com um beijinho. Para a Fátima Henrique, para a Marília, com um beijinho. Ainda não tive tempo de ir ao café.
0: Qualquer dia, não é?
1: Pois não sei. Vai para o Toy, para o Cassiano, para o Agostinho, para o Zé da Horta, que volta de boas melhoras. Vai para o Becas, para o Elias. E para quem gostar de ouvir. Pronto, então.
0: Sim, senhora, muito bem. Fica então dedicado. Rosarinho, espero que a quinta-feira possa continuar a correr bem por aí.
1: Obrigada, João, igualmente para si.
0: Muito obrigado, um beijinho, bom, até amanhã.
1: Não nos ouvimos mais, olha, um bom fim de semana.
0: Muito obrigado, olha, se amanhã não for possível, pois claro, então um bom fim de semana.
1: Obrigado,
0: também.
1: Obrigado, João.
0: Obrigado e bom dia.
1: Obrigado, beijinho.
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0: Elsa Coimbra aqui com Fernando Farinha neste tema que aqui recordámos, o Engatatão das Dúzias. E avançamos com a participação do Francisco em Aldeias de Montoito. Muito bom dia.
1: Olá, Sr. João Ferreira, bom dia.
0: Como é que está? Tudo bem?
1: Está bomzinho, tudo bem.
0: Ora bem, então vamos à nossa habitual frase.
1: Instituto Óptico, para alguém do seu óptico de família.
0: Exatamente, essa é a nossa frase diária. E agora vamos ouvir a Rosinha, não é?
1: É. Não há tomates como do imigrante, que é uma canção muito bonita.
0: Então, dedicamo-la.
1: Agora vamos dedicar ao amigo José Manuel Paga de Alves de Montoito, para o amigo Zé Rinho de Montoito, para o Joaquim Borrical de Alves de Montoito, para o amigo Zé da Horta, as melhores para ele, e para a Conceição Aires e seu marido António Aires, para o amigo Francisco Cabral, para o menino Nuno de Coelho, para a menina Marisa e para o menino Rasquinho, e para o grupo da Morgada e para a menina da Horta, as melhores para ele, e para a Conceição Aires e seu marido António Aires, para o amigo Francisco Cabral, para o menino Nuno de Coelho,

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4: Prosseguimos em frente nesta edição de Discos Pedidos da Manhã. Agora conversamos com o nosso ouvinte João Cosme. João, bom dia.
5: Olá, João, muito bom dia.
4: Tudo bem?
5: Também a todo o auditório.
4: Tudo bem consigo?
5: Por aqui tudo bem.
4: Por aqui também, infelizmente.
5: Como dizem os nossos irmãos brasileiros, melhorar estraga.
4: Pois, exatamente. Então, sendo assim, está mesmo a 100%, não é?
5: Já estou quase a 100%.
4: Pois, exatamente.
5: Já estamos na quinta-feira, João.
4: Sim.
5: É o dia em que eu já tenho um pé no fim de semana.
4: Exatamente. E como diria outro ouvinte, hoje todos nós temos uma quinta, não é?
5: Todos nós temos uma quinta.
4: Pois
5: mas
4: é.
5: Aquele caso dele, ele dizia para os colegas, eu tenho que arranjar uma quinta. E os outros colegas, não sabendo o que ele se queria referir, isso deve ser ótimo, ter uma quinta deve ser maravilhoso. E ele, como viu que eles não percebiam, explicou uma quinta, mas

0: uma quinta mulher. A quarta já tinha passado.
1: Muito bem, muito bem. Sim, senhor. Bom, então vamos à nossa frase, não é?
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1: E hoje, quem escolheu para ouvirmos?
0: Bruno e Marrone, com o tema Eu Escolheria Você Outra Vez.
1: Muito bem, mais uma canção romântica para ouvirmos.
0: É verdade. É a minha praia, João.
1: Pois, eu sei que sim, eu sei que sim. E dedicamos?
0: Dedicamos, como sempre, vou dedicar ao Becas, à Marília, ao Francisco Queiro, ao Zé da Horta, a Julieta de Jamaria, Manuel Coveiro, ao Alexandre, à Nevita, ao Manuel Rosado, à Manuela Cambaio. A Conceição Ares diz que eu não lhe dediquei nada ontem, mas não é verdade. Eu dediquei para todo o auditório.
1: Ah,
0: não,
1: pois
0: disse,
1: é.
0: Não disse nomes, mas dediquei a todo o auditório.
1: Estava incluída a Conceição também.
0: Ah, claro, mas eu hoje digo para a Conceição Aires.
1: Pronto.
0: Para ela perceber mesmo. Foi dedicado para ela também. E para o resto do auditório, votos de uma boa quinta-feira. Tudo bom para todos e, se possível, amanhã cá estarei de novo.
1: Muito bem, para desejar um bom fim de semana, não é?
0: É verdade, sim. Para o João também, o resto de boa emissão, como sempre.
1: Muito obrigado, João.
0: Fazê-lo profissionalmente.
1: Muito obrigado.
0: Como é a panagem do João.
1: Sim, senhor, muito obrigado. João, um abraço, continuação de bom trabalho.
0: Um abraço igualmente, tudo bom e até amanhã.
1: Até amanhã, obrigado, bom dia. Vamos então ouvir a dupla Bruno e Marrone, Eu Escolheria Você Outra Vez.

0: escolheria você outra vez. Dupla Bruno e Marrone, hoje por cá também na edição da manhã de Discos Pedidos em 99 FM. Vamos atender mais uma participação e agora é tempo de irmos até Vila Nova de Belfontes ao encontro da Manuela. Muito bom dia.
1: Bom dia, João.
0: Olá, Manuela, tudo bem?
1: Tudo bem, e com o João?
0: Porque o João também está tudo bem, infelizmente.
1: Que bom.
0: Pois é, é sempre bom estarmos bem, não é?
1: Exatamente.
0: Mas a Manuela está melhor, está aí à beira-mar.
1: Está quase.
0: Está quase à beira-mar.
1: Está quase à beira-mar.
0: Pois, está fresquinho, não é?
1: Sim, sim, está assim um ventinho fresquinho, mas...
0: A água ainda não mudou de temperatura, não é?
1: Não mudou. Ah, isso mudou.
0: Ai, mudou?
1: Este tempo tem estado muito boa.
0: Ah, é? Olhe, quem diria?
1: É verdade.
0: Pois, olha, fico surpreendido.
1: Este ano foi praticamente o verão todo.
0: Que maravilha.
1: Foi, este ano enganou o pessoal.
0: Pois, olha, bom para si, não é?
1: Sim, que bom para mim, é verdade. E não só.
0: E não só, e também para todos aqueles que estão por aí.
1: Exatamente. A gente agradeceu muito.
0: Claro.
1: Acho que este ano tem que praticamente como estava no Algarve.
0: Que maravilha, muito bem.
1: É verdade. Então, é tempo de... também merecíamos, não é verdade?
0: Claro que sim, acho que sim.
1: Pois é isso.
0: Bom, então vamos à nossa frase, Manuela.
1: Isto é do teu ótico de Reguengos, do seu ótico de família.
0: Mais uma canção romântica que vem por aí, não é?
1: Agora é a Conceição.
0: A Conceição dá um toque, não é?
1: É, a Conceição.
0: Para não se esquecer da dedicatória para ela?
1: Não posso. Mas ela agora espera um bocadinho. Então vamos ouvir o Paulo Varandas, Perdi-me no Teu Olhar.
0: Muito bem.
1: E agora então vou enviar um beijinho para a amiga Conceição, beijinho. Sim. Para ela, e também para a dona Rosarinho, para a Ana, para o Toy, para a Clara, para o Becas, para a Manuela Cambaio, para a Lídia, para o senhor Cristinho, para o senhor António Pires, para o senhor Joaquim Elias, para o Manuel Rosado e também para o senhor José da Horta, que as melhoras. Para a Maria Custódia, para a Bete, para a Julieta e para o João ou para a sua família. Tenham todos o resto uma boa tarde e até quando calhar, se Deus quiser.
0: Pronto,
1: tudo
0: e nós...
1: para todos.
0: Muito obrigado e nós cá vamos ficar à sua espera.
1: Sim, senhora.
0: Um beijinho, Manuela.
1: Se conseguir entrar e estarei.
0: Cá estaremos à espera. Um beijinho, Manuela.
1: Ok, pronto. Adeus, João. Obrigada.
0: Obrigado e bom dia. Ainda há tempo para mais uma participação. Vai ser mesmo a última desta edição da Manhã dos Discos Pedidos. Ficamos agora com Perdi-me no Teu Olhar. 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

0: E perdi-me no teu olhar e vamos para aquela que é a última participação da manhã. Vamos conversar com a Flávia Aligar de Amieira. Olá Flávia, bom dia.
1: Olá, bom dia.
0: Tudo bem por Amieira, Flávia?
1: Está tudo bem. Um dia de sol, bonito.
0: Verdade, aqui por Reguengo está igual, não é? Até porque também não estamos muito longe, não é?
1: É perto.
0: Exatamente. Então, vamos à frase, Flávia?
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0: Ora, para terminarmos a hora, vamos ouvir?
1: Pablo Alboranco, até uma salamente e tu.
0: Muito bem, dedicamos.
1: Aos meus pais, ao meu irmão, à Conceição Aja, à Marília, ao Becas, ao Toy, ao António Pires, ao Sr. Feliciano, ao Sr. Agostinho, à Alexandra, para todos os ouvintes que estiverem na escuta, está tudo incluído, é para todos, para quem gostar de ouvir.
0: Muito bem, fica então dedicado. Flávia, então, continuação de boa quinta-feira.
1: Está bem, até amanhã.
0: Até amanhã. Bom dia, obrigado. Ficamos mesmo por aqui, uma hora com o patrocínio do Instituto Ótico de Reguengos. Daqui a pouco as notícias chegam à rádio num simultâneo Voz de Reguengos, Rádio Castrense.
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0: Boa tarde. Uma colisão entre um pesado e um ligeiro deixou dois feridos e cortou a IC1 em um Ourique. Uma colisão entre um veículo pesado e uma viatura ligeira de mercadorias provocou fortes constrangimentos à circulação no IC1 em Ourique. O acidente causou dois feridos e levou ao corte da estrada nos dois sentidos entre Ourique e a aldeia de Palheiros. O alerta para o acidente foi dado às 6h16, tendo a colisão ocorrido ao quilómetro 672.4 do IC1. Segundo fonte dos bombeiros de Ourique, uma das vítimas sofreu ferimentos considerados graves, enquanto a outra apresentava ferimentos de menor gravidade. Ambas foram transportadas para o hospital de Beja. Na sequência do acidente, as autoridades procederam à interrupção da circulação rodoviária em ambos os sentidos. Às 7h40, o trânsito continuava cortado no troço entre Ourique e a aldeia de Palhais. No local encontram-se 18 operacionais e 8 veículos dos bombeiros de Ourique envolvidos nas operações de socorro e de segurança. Para já não existe indicação sobre a hora que o IC1 retorna a ser reaberto também ao trânsito. Ainda no Baixo Alentejo, em Beja, a mudança no Executivo de Beja, João Brás da Silva assume o lugar de Liliana Cabecinha. A vereadora vai suspender o mandato no Executivo da Câmara Municipal de Beja. O pedido foi aceito esta quinta-feira em reunião de Câmara. Num comunicado divulgado após a reunião, o Movimento Beja Consegue agradece à vereadora o tempo desenvolvido no Executivo Municipal e deseja-lhe também sucesso nas suas novas funções que irá assumir. Com a suspensão do mandato, o lugar será ocupado por João Brás da Silva, que deixa as funções de chefe de gabinete do Presidente da Câmara, Nuno Palma Ferro, para integrar o Executivo como vereador e vice-presidente da autarquia. João Brás da Silva é apontado pelo Beja Consegue como um dos elementos ligados ao movimento desde a sua criação, sendo destacado o seu percurso e as suas competências para integrar o Executivo Municipal. A mudança acontece depois, nos últimos dias, terem surgido várias informações e especulações em torno da saída de Liliana Cabecinha. No comunicado agora divulgado, o Beja Consegue critica o que classifica como uma especulação infundada, divulgada por órgãos de comunicação social, e acusa as forças da oposição de terem aproveitado o tema para destabilizar o Executivo. Um movimento liderado por Nuno Palma Ferro garante, contudo, que a alteração na composição da Câmara não altera as prioridades definidas para o mandato, e o Beja Consegue reafirma o seu compromisso com o programa apresentado aos eleitores e assegura que continuará a desenvolver o trabalho autárquico, tendo como prioridade sempre o Conselho de Beja. As moscas e o mau cheiro inundam o céu de Castro Verde, Aljustrel e Mértola. A Câmara Municipal de Castro Verde está preocupada com os problemas provocados pelo cheiro nauseabundo e pelas nuvens de moscas que, segundo a autarquia, se têm espalhado por uma área extensa do concelho. A situação está relacionada com a deposição de lamas em terrenos agrícolas, prática de acordo com a Câmara de Castro Verde, terá ocorrido tanto este ano como no ano passado e está a provocar impactos negativos e inaceitáveis junto das populações. Perante o problema, o município já apresentou uma exposição à Comissão de Coordenação e Desenvolvimento Regional do Alentejo, alertando para os impactos que considera estarem a ser provocados pela deposição destas lamas. A situação também chegou ao Governo. A Ministra do Ambiente, Maria de Graça Carvalho, revelou que solicitou à Agência Portuguesa do Ambiente e à CCDR Alentejo informações sobre as medidas e ações tomadas relativamente aos maus cheiros e também às moscas que estão a afetar as populações de Castro Verde, Mértola e Aljustrel. Em declarações à Rádio Castrense, o Presidente da Câmara Municipal de Castro Verde, António José Brito, afirmou que a autarquia não pactua com a situação e exige uma intervenção das entidades competentes, e o autarca defende que devem ser tomadas todas as providências por quem de direito para que esta situação se resolva o mais imediatamente possível.
1: A Câmara de Castro Verde há mais de duas semanas que remeteu para a Comissão de Coordenação e Desenvolvimento Regional do Alentejo, para a área do ambiente da CCDR, uma comunicação a expor este assunto e a exigir que houvesse uma fiscalização muito apertada, entre aspas, no sentido de procurar perceber os termos em que este processo estava a decorrer, ou seja, em que a utilização destes produtos que estão a ser utilizados no nosso concelho de Castro Verde, mas também noutros territórios, têm a legalidade, podem ser utilizados. Como se sabe, já o ano passado esta situação ocorreu, já o ano passado a CCDR investigou e remeteu o processo para outras entidades no sentido de haver uma investigação, e esta situação tem vindo a ser reiterada. E, portanto, o que eu posso dizer é que a Câmara Municipal de Castro Verde não se conforma com esta situação, desde logo porque se trata de um processo que causa muito mau cheiro, muito mal-estar, que cria uma atratividade de moscas que incomoda as pessoas e que tem efeitos naturalmente nefastos, e portanto nesse sentido esta situação tem que ser fiscalizada, tem que ser investigada e tem que ser resolvida. Esta é a posição da Câmara Municipal. É preciso que as entidades competentes investiguem e tenham uma ação no sentido de o problema ser resolvido. Evidentemente que partilhamos esta situação com a senhora Ministra do Ambiente e evidentemente também que este assunto tem vindo a merecer a atenção da comunicação social, mas a nossa questão aqui é que rapidamente haja efeito objetivo concreto para a resolução do problema aqui no nosso concelho.
0: Declarações de António José Brito. O PS não gostou da forma que o governo inaugurou as obras do IP8, afirmou a Federação do Baixo Alentejo. A Federação do Baixo Alentejo do Partido Socialista congratulou-se com a conclusão das variantes do IP8 em Figueira dos Cavaleiros e Meringel, mas critica a forma como o governo assinalou a inauguração das obras. Num comunicado enviado à imprensa, o PS do Baixo Alentejo considera que as novas variantes representam um investimento importante para o reforço da segurança rodoviária, da mobilidade e da qualidade de vida das pessoas, apesar de isso, os socialistas criticam a organização da cerimónia oficial, nomeadamente pelo facto dos convites terem sido feitos com menos de 24 horas de antecedência. O partido lamenta ainda que tenham ficado fora da cerimónia alguns dos intervenientes que consideram fundamentais para a concretização destes investimentos, entre os quais o deputado Pedro do Carmo e os presidentes das juntas de freguesia de Brinjela e Figueira dos Cavaleiros. O presidente da Federação do Baixo Alentejo, Marcelo Guerreiro, sublinha que estes responsáveis tiveram um papel relevante no acompanhamento das obras e na representação das populações diretamente abrangidas por os novos troços rodoviários, e a oposição do PS surge depois das críticas já manifestadas pelos presidentes da Junta de Freguesia de Brinjela e de Figueira de Cavaleiros, que consideraram ter existido uma falta de respeito institucional pela ausência dos convites formais para a cerimónia. Apesar das críticas à organização da inauguração, o PS do Baixo Alentejo destaca a importância da conclusão das variantes do IP8 e o impacto positivo que deverão ter na circulação rodoviária.
2: O governo do PSD inaugurou aqueles dois investimentos muito significativos, as circulares tanto a Brinjel como a Figueira de Cavaleiros, tentando no fundo branquear aquilo que foi a ação do governo do Partido Socialista e dos autarcas do Partido Socialista na região, e também de forma muito disfarçada. Não é digno, não é respeituoso convidar presidentes de Câmara que lutaram e batalharam por esses investimentos, como é o caso do Presidente da Câmara de Ferreira do Alentejo, no dia anterior às 5:30 da tarde. Esquecer deputados como Pedro do Carmo, que muito fizeram para que este investimento se concretizasse e materializasse, ou nem convidar autarcas de freguesia, como os presidentes de junta de Figueira de Cavaleiros e Brinjel. Por isso, foi aqui uma grande falta de respeito perante aquelas que são as forças representantes da região, que nós lamentamos e que, no fundo, quanto a nós, só teve um objetivo: branquear a importância destes investimentos, branquear a execução destes investimentos no âmbito do PRR, colocados pelo Partido Socialista, e que nós lamentamos. Da mesma forma como fazem anúncios há anos e que não vimos nada a ser concretizado por parte deste governo, além desses mesmos anúncios, poderiam ter aqui outra dignidade e até outro respeito para com aquilo que são os representantes eleitos na região, nomeadamente os autarcas e os deputados da região.
0: Declarações de Marcelo Guerreiro. Terminamos por aqui a informação, pelo menos por agora. Voltaremos mais tarde, a partir das 3:30 da tarde, para lhe trazer mais notícias aqui à Rádio Castrense.
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16: Passou neste momento 17 minutos do meio-dia. 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
16: Bom início de tarde na companhia da Voz de Reguengos. Damos início à hora das mensagens dos nossos ouvintes.
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16: Abrimos esta hora com Tony Carreira. Bom dia, gostaria de ouvir a música de Tony Carreira, Ternura, para dedicar a todas as pessoas que gostarem de ouvir. Obrigado e o resto de um bom dia. Assina o nosso ouvinte, Zé Pedro. Obrigado, Zé Pedro, pela participação uma vez mais neste espaço. E é assim então que vamos escutar Tony Carreira a trazer-nos este seu mais recente tema, Ternura. Bom início de tarde e bom almoço, se for o caso.

música trazida por Tony Carrara. E de seguida o pedido da nossa ouvinte Cláudia Neutel. Bom dia, gostaria de ouvir o tema Se Eu Fosse a Ti, de Mariana Pereira e Murta. Obrigada. Obrigado também, Cláudia, pela participação. É um tema então que vamos ouvir agora na voz de Reguengos. É para ouvir então de início esse mesmo tema, para ouvir agora mesmo na sua rádio.

0: Mariana Pereira e também Murda, se eu fosse a ti. E de seguida vamos passar para o nosso ouvinte António Amieira, Roberto Carlos e o tema Nossa Senhora.
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0: Habitualmente estamos mais habituados, digamos assim, a ouvir aqui na rádio a versão de Marco Paulo, mas hoje também a versão de Roberto Carlos, Nossa Senhora. 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
0: 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E seguimos com mais um pedido. Olá, amigo João, pode passar uma música de parabéns para o meu sobrinho Santiago, que faz hoje 8 anos. É uma mensagem que foi enviada pela nossa ouvinte Carla Grilo. Obrigado, Carla, parabéns ao seu sobrinho, um dia muito feliz, é o que desejamos. E vamos lá então ouvir Panda e os Caricas com parabéns.

0: Panda e Caricas com este tema de parabéns. E de seguida vamos escutar os Lírios do Campo. Já vamos escutar. De facto, vamos antes à dedicatória. Aliás, não era isto que era para arrancar neste momento.
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0: Às vezes o sistema informático troca-nos as voltas. Agora sim, a dedicatória e o pedido do Duarte Silva. Boa tarde, queria pedir uma música dos Lírios do Campo, linda Trigueirinha, para dedicar ao Carrinhas, aos colegas de trabalho. Obrigado, Duarte, uma vez mais também pela sua participação neste espaço de pedidos musicais. E agora sim, os Lírios do Campo podem arrancar.

0: Os Lírios do Campo a trazerem esta linda trigueirinha. E de seguida mais um pedido para escutarmos a voz de Daniel Ferreira. Bom dia, Sr. João, gostava de ouvir. Daniel Ferreira foi ao baile das velhas. Obrigado, assina Ana Gato. Obrigado, Ana, também pelo pedido.
1: Foi só por curiosidade.

0: E ficamos mesmo por aqui quanto às mensagens hoje do nosso auditório. Já sabem que a qualquer momento poderão enviar as vossas participações para este espaço de pedidos musicais que amanhã regressa depois do meio-dia, numa hora exclusivamente patrocinada pela Soft Bicor.
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6: Caminhamos para a 1 da tarde. À 1 vamos ter notícias. Depois da 1:30 relembramos o novo episódio dos Parodiantes, a não perder. E agora o tempo. Uma quinta-feira com muito sol e poucas nuvens no Alentejo. Para hoje estava prevista uma pequena subida da temperatura máxima, com valores a chegarem aos 35 graus em Reguengos de Monsaraz, 34 em Évora e Portel, 33 em Redondo, Alandroal, Mourão, Moura e Beja, 31 em Porto Alegre. Já agora fica também a saber que logo à noite a mínima em Reguengos vai chegar aos 18 graus. Amanhã, sexta-feira, a previsão aponta para um dia de céu limpo, vento fraco e máxima de 36 para Reguengos de Monsaraz.
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1: Mais uma vez, muito boa tarde. Um grave acidente esteve a condicionar esta manhã a circulação no IC1 no concelho de Ourique. Uma colisão entre um veículo pesado e um ligeiro de mercadorias provocou dois feridos e obrigou ao corte total da estrada entre Ourique e a aldeia de Palheiros. O acidente aconteceu ao quilómetro 672 do IC1 e o alerta foi dado às 6 horas e 16 minutos. Uma das vítimas sofreu ferimentos graves, enquanto a segunda ficou ferida com menor gravidade. Ambas foram transportadas para o Hospital de Beja. Na sequência da colisão, as autoridades interromperam o trânsito nos dois sentidos e as operações de socorro e segurança mobilizaram 18 operacionais e 8 veículos dos bombeiros de Ourique. Um homem de 49 anos foi detido por suspeitas de agredir física e psicologicamente a mãe e o irmão, incluindo ameaças de morte no concelho de Vila Viçosa. O Ministério Público indica que o suspeito está indiciado pela prática dos crimes de violência doméstica agravada e de ameaça agravada contra a mãe, de 82 anos, e o irmão, de 52. Segundo o Ministério Público, existem indícios de que, na passada segunda-feira, no interior da residência onde habitam, em Bencatel, no concelho de Vila Viçosa, o arguido agrediu física e psicologicamente a mãe, ameaçando inclusive que a matava. Igual comportamento adotou contra o irmão, chegando mesmo a fazer uso de uma faca de cozinha. O Ministério Público salienta que a detenção foi efetuada mediante mandados de detenção fora de flagrante delito, depois de ter determinado a abertura de inquérito no dia seguinte à alegada altercação face ao risco de vitimização avaliado como elevado extremo. O detido foi presente a primeiro interrogatório judicial no dia de ontem, tendo o Ministério Público, após a confirmação de que o homem padece de doença de foro psíquico, promovido a aplicação de medida de coação de internamento preventivo, que foi acolhida pelo juiz. A unidade de radioterapia do Hospital de Évora está temporariamente encerrada desde o passado dia 1 de junho. O objetivo é permitir a renovação integral e a modernização tecnológica dos respectivos equipamentos. Segundo a Unidade Local de Saúde do Alentejo Central, a intervenção financiada pelo Plano de Recuperação e Resiliência representa um investimento de cerca de 4 milhões de euros e inclui a substituição dos dois aceleradores lineares e trabalhos de instalação, testes, validação e licenciamento pela entidade reguladora da saúde. Os aceleradores estão instalados, contudo, a retoma dos tratamentos em Évora está condicionada à conclusão dos testes técnicos, obtenção dos licenciamentos obrigatórios e verificação de todas as condições de segurança clínica. Realizou-se na terça-feira o webinar do projeto intermunicipal Ação Clima CIMAC para a elaboração dos planos municipais de ação climática para 12 municípios do Alentejo Central. O webinar marcou o arranque formal da fase 3 do projeto, focada nos cenários municipais de descarbonização e na definição de medidas e ações de neutralidade carbónica, estando concluídas a fase 1 do projeto, dedicada ao enquadramento metodológico dos PMAC, e a fase 2, que se centrou na recolha e tratamento de dados para realizar o diagnóstico da neutralidade carbónica municipal, começa agora a etapa de capacitação dos municípios e dos seus técnicos sobre o desenho de medidas e ações de descarbonização. A Associação de Agricultores da Margem Esquerda do Guadiana considera insuficiente o apoio de 10 cêntimos nos combustíveis e admite intensificar as formas de luta perante a ausência de respostas estruturais. A Procerpa analisa os preços de referência da Direção-Geral de Energia e Geologia, que indicam que a componente antes de impostos do gasóleo agrícola é cerca de 7,7 cêntimos por litro superior à do gasóleo rodoviário simples e aproximadamente 6 cêntimos superior à do gasóleo especial. Depois de uma campanha de cereais marcada por quebras significativas de produção e perdas acumuladas, os agricultores, segundo a Associação, enfrentam o arranque de uma nova campanha com graves dificuldades de liquidez que comprometem a capacidade de financiar as mobilizações de solo, as sementeiras e as restantes operações agrícolas. A eliminação da taxa de carbono, incluindo o IVA que sobre ela incide, teria para a APROSERPA um efeito teórico de aproximadamente 19,59 cêntimos por litro no preço final, mantendo-se inalteradas as restantes componentes e pressupondo que a redução fiscal é integralmente refletida no preço de venda. As festas dos capuchos começam nesta quinta-feira em Vila Viçosa, apesar da cerimónia oficial de abertura está marcada para o dia de amanhã. A caminhada noturna e a tradicional abertura do barril assinalam o arranque das atividades promovidas pelo município de Vila Viçosa. O programa começa às 21 horas com a caminhada noturna Capuchos 2026, com concentração no Largo dos Capuchos. Entre os nomes anunciados para o palco estão Badocha, que atua no sábado dia 12, Vitor Clay, no domingo dia 13, o Emanuel e na segunda-feira, dia 14 de setembro. O programa musical inclui ainda atuações de bandas filarmónicas e iniciativas de animação noturna. E a inauguração oficial da Feira de Setembro, Artesanato, Saberes, Tradição, realiza-se hoje pelas 19 horas no Parque de Feiras e Exposições de Moura. Este é um certame que fica de portas abertas até domingo dia 13. A cerimónia conta com os discursos de abertura de Álvaro Azedo, presidente da Câmara Municipal, e de André Gonçalves, presidente da Assembleia Municipal. Na plateia marcam presença vereadores, autarcas, entidades regionais, associações, empresários locais e as forças de segurança. Este ano a festa arranca com várias propostas de entretenimento para o público, desde logo com o Candelentejano, com o Grupo Coral de Moura, que sobe ao palco do Auditório do Pavilhão 2, logo após a inauguração, com mais de 20 elementos a interpretar o cante tradicional. Segue-se o jovem revelação Duarte Alves, o talento morense de 10 anos, que conquistou o público no programa da Voice Kids 2026, também canta o Candelentejano nesta noite inaugural. A dança e o ritmo, através dos grupos de sevilhanas Las Lonaritos e Coração de Triana, animam o público com uma atuação no palco Crédito Agrícola. Com esta iniciativa, o município de Moura promove ou pretende celebrar a identidade cultural e os produtos da região, dando um forte impulso à economia, ao comércio, à restauração e também ao turismo local. A Feira Extremos Mais Sénior realiza-se de 30 de setembro a 2 de outubro no Pavilhão B do Parque de Feiras e Exposições de Extremos. Promovida pela Câmara Municipal, a 5ª edição terá atividades dirigidas à população sénior do concelho, com o objetivo de promover o convívio, a autonomia e o envelhecimento ativo. Segundo o município, a iniciativa vai privilegiar o convívio, o entretenimento e a participação ativa, procurando também incentivar a partilha de experiências, conhecimentos e práticas entre as entidades que trabalham nesta área. A autarquia pretende dar continuidade ao trabalho desenvolvido nas edições anteriores e reforçar o envolvimento das instituições que apoiam os séniores do concelho e dos territórios limítrofes. E a duas semanas da realização do Grande Prémio de Atletismo, o Feira de Aires, já são cerca de meia centena os atletas inscritos na prova, que decorre no próximo dia 27 de setembro, junto ao Santuário de Nossa Senhora de Aires, em Viana do Alentejo. A competição integrada no programa da Feira de Aires, e que volta a realizar-se como era tradição ao domingo, vai já na sua 23ª edição e está aberta à participação de atletas federados e não federados. O Grande Prémio de Atletismo inclui as corridas jovens, a corrida principal de 10 km e uma caminhada de 8,5 km, com prémios para os diferentes escalões. Com inscrições abertas, os participantes nas corridas jovens devem inscrever-se através do endereço da Federação Portuguesa de Atletismo em fpacompetições.pt, enquanto que para a corrida principal as inscrições decorrem exclusivamente na plataforma acorrer.pt e poderão ser efetuadas até o dia 22 de setembro.
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4: Muda o mundo, muda a sorte e o tempo não anda para trás. A ver se a vida se compõe, que o povo já não aguenta mais.
5: Ouvi dizer que a inteligência artificial agora faz o trabalho todo pelos homens.
4: Ah, pois faz, Alzira. O problema é que a mim encalhou uma burrice natural. E essa eu tenho que trabalhar todos os dias. Ai, Georgina, hoje em dia o pessoal passa o tempo todo a olhar para o ecrã do telemóvel a ver se encontra a felicidade.
5: E encontraram logo.

0: Qual que é? Encontram a bateria a 2% e um ataque de nervos à procura do carregador, né?
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11: Entre os quais está a corrupção, pois então.

0: Soldado Barroso!
1: Pronto, meu sargento!
0: Que raio de negócio foi aquele que fizeste com o novo recruta que não conseguia acertar o passo sempre que marchava?
1: Ensinei-lhe a meter uma pedra dentro de uma das botas para ele não se esquecer nunca de qual é que é a esquerda e qual é que é a direita, meu sargento.
0: E levaste-lhe 100 euros por isso, foi?
1: Foi. E foi barato, meu sargento. Sim, que a pedra que eu lhe dei para meter dentro da bota é uma pedra autografada.
0: Autografada? Mas autografada por quem?
1: Por ele. É que eu disse ao Palermo do recruta que ele tinha que assinar a pedra para nunca se esquecer que a pedra é dele. Tudo dentro da legalidade mais legal, meu sargento.
0: Olá, Barroso.
1: Pronto, meu sargento.
0: Desapareceu um caixote de granadas do paiol onde tu estiveste sentinela. O que se passou em Tancos não se pode repetir. O que é que tens a dizer, hein?
1: Eu? Olha, meu sargento, não tenho nada para dizer, porque quando lá cheguei para começar a sentinela, não contei os caixotes das granadas. E por isso, não sei quantos eram, nem quantos são, meu sargento.
0: Não sabes, pois houve quem te visse sair do quartel com um caixote igual.
1: Pronto. Há sempre um bufo à nossa espera para denunciar qualquer ação humanitária.
0: Ação humanitária? Queres-me convencer que levaste uma caixa de granadas por razões humanitárias?
1: Mas é que foi mesmo, meu sargento. É que lá para as bandas da minha aldeia, as fábricas de foguetes estão constantemente a rebentar. E como vai haver agora a rumaria de Nossa Senhora da Boa Baiela, eu mandei-lhes o caixote das granadas para não precisarem de foguetes para a rumaria. Assim, em vez dos foguetes, atiram granadas uns aos outros e é uma festa, meu sargento.
0: Soldado Rosso.
1: Pronto, meu sargento.
0: O que é que aconteceu ao bidão de gasolina que estava à saída da parada?
1: Oh, meu sargento, eu...
0: Mas tu pensas que isto é a parada da paródia ou quê?
1: Oh, meu sargento, sabe? Eu julguei que o bidão era para deitar para o lixo e aproveitei-o para mim. É que eu tenho um isqueiro à gasolina, meu sargento.
0: Ei, não achas de mais 50 litros de gasolina para o isqueiro, não?
1: Por acaso até não, meu sargento. É que eu sempre que acendo um cigarro tenho que acender o isqueiro 3 ou 4 vezes. Além disso, no outro dia, o Tony Carreira foi cantar à minha aldeia e a minha moça, sempre que ele cantava, punha-se com o isqueiro aceso durante a canção toda, meu sargento. E os outros imitaram o gesto. Acha que a minha moça os pode acusar de plágio, meu sargento?
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10: Ah, claro que não é. 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Olha, houve debate de moção de censura no Parlamento e privatização da TAP nas notícias.
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6: E das duas já passam 9 minutos. Uma vez mais, boa tarde. Sejam bem-vindos à Linha Direta.
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17: Linha Direta. Exatamente, este é o espaço da tarde de discos pedidos que fica na sua companhia até perto das 3.
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17: Cá estou eu para passar a sua música juntamente com a HR Motors, que como sempre patrocina esta edição da tarde.
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17: E por isso mesmo deve dizer a frase habitual de participação: se a HR Motors é confiança garantida, e a partir daí vai ouvir então a sua música escolhida via telefone. Quem já ligou o 266-502-766 foi a nossa ouvinte Cândida. Muito boa tarde.
20: Olá, boa tarde, João.
17: Tudo bem?
20: Está tudo bem. Ia muito bem, mas era para o Dubai.
17: Ah, pois é. Por falar ali no anúncio, não é? Estava aí atenta à publicidade, não é?
20: Claro, ia muito bem.
17: Eu acho que íamos todos bem já para o Dubai, não é?
20: Então vamos tratar do assunto.
17: Vamos pensar nisso.
20: Vamos pensar, João.
17: Sim, senhora. Então vamos à nossa frase.
20: HR Moto, a confiança é garantida.
17: Quem vamos ouvir?
20: Filipe Delgado.
17: Portanto, o tema completamente apaixonado, não é?
20: Exatamente.
17: Vamos à dedicatória.
20: Vamos dedicar ao João, com um grande beijinho, aos meus netos, com um grande beijinho, e para todos os ouvintes que me mandam músicas e beijinhos, vai tudo para essas pessoas. E vai para todos. Com o resto, uma boa tarde. E se eu não entrar, mais um bom fim de semana para todos.
17: Muito bem, sim senhora. Pode amanhã poder entrar, ou não, não é?
20: Ou não, pois. Vamos agora ver. Já há uns dias que tentava e não consegui entrar, mas pronto, hoje aconteceu.
17: Sim,
20: um beijinho para vocês todos e vamos ouvir o Filipe Delgado.
17: Vamos, sim, senhora. Obrigado então também pela participação. Um beijinho e uma ótima tarde.
20: Obrigado, João, igualmente.
17: Obrigado. Obrigado, igualmente. Vamos então ouvir esse tema escolhido pela Cândida. Filipe Delgado abre esta edição da tarde dos discos pedidos. Cá está ele com o seu grande sucesso. Completamente apaixonado. Espero que até às 4 nos possa fazer a melhor companhia aí desse lado também. Até porque hoje vamos ter espaço de entrevista na hora do artista. Já lhe digo com quem daqui a pouco.

0: Completamente apaixonado com o Felipe Delgado, 2:15. Avançamos para a próxima chamada que chega de Reguengos de Monsaraz. Conversamos com a Marília. Muito boa tarde.
1: Boa tarde, João, e boa tarde a todos os ouvintes que estiverem na escuta.
0: Então, Marília, tudo bem?
1: Tudo, João.
0: Bem disposta, como sempre, não é?
1: Sempre, assim como a sua mãe.
0: Pois é.
1: Sempre bem disposta.
0: E
1: as ainda pagam dívidas, João.
0: Pois, dizem que não, e portanto não vale a pena estar triste, não é?
1: Não vale a pena. Oh, pá, isso é o dia a dia, portanto, a gente também numa rádio é para se divertir, irmãos.
0: Pois, claro. Ora bem, então vamos saber qual é a frase, Marília.
1: Se a garra é remota, a confiança é garantida.
0: Exatamente, é isso.
1: Você tem que me dar sempre uma ajudinha.
0: Não, mas já está aí bem orientada, digamos
1: bem,
0: assim.
1: É moda.
0: Pois. Temos aqui uma canção para recordar, não é?
1: É verdade. Para quem gostar, eu gosto.
0: E muitos ouvintes gostarão, certamente.
1: Claro.
0: Portanto, quem vamos ouvir?
1: O Morango.
0: Do Nordeste.
1: Sim. Cusco da Bahia.
0: Cusco da Bahia, muito bem. Vamos então dedicar.
1: Vamos dedicar. Hoje é assim, é para toda a minha família, com um grande beijinho, para os meus netinhos, que são meus amorzinhos. Depois vai ser para a sua mãe, um grande beijinho, porque esta música que ela dedicou é linda, eu gosto muito desta música. Obrigado, porque ela também dedicou para mim, é para todos os ouvintes. Só me está a dar um toque.
0: Sim, pois, eu apercebi-me disso. Alguém que eu ouvo pela rádio, é normal, não é?
1: Claro, é normal. É porque o Francisco caiu.
0: Provavelmente.
1: Um beijinho para ele, para o João Cosme também, para a nossa Nevita. Nevita! Eu tenho que deixar de
0: com
1: a anedota dela ontem. Olha, dá dinheiro isso.
0: Pois, talvez.
1: Não, mas isto é um programa só de discos, né, Vita? Né, de anedota.
0: Pois, exatamente.
1: Pois. Um grande beijinho para si, porque temos que respeitar a sua idade. E é uma mulher, e é uma senhora muito engraçada, que eu gosto muito.
0: Pois.
1: Vai ser também a nossa amiga Célia, que é verdade o que ela disse, João, porque nós conhecemos no Monte das Eirinhas,
0: sim,
1: ao pé da barragem de Alqueva, numa grande amiga que ainda hoje é amiga, mas é amiga mesmo do peito, que já não há amigas como estas pessoas, que era a Cidália,
0: uhum,
1: ainda é. Ou não ouve esta rádio, mas pronto. Temos pena.
0: Pois.
1: E nós comemos lá, jantámos, almoçámos, lanchámos lá uma raclete feita por ela. Aquilo havia de tudo um pouco naquele monte. E foi uma amizade muito grande e foi um ponto de encontro para nós que se conhecemos.
0: Uhum.
1: Um grande beijinho à Célia, porque foi quando eu a conheci. E obrigado pela música que ela ontem me dedicou, porque é uma música muito romântica.
0: Muito bem.
1: Pronto, e vai ser para todos os ouvintes que gostarem de mim. Os que não gostam, olha, rogue um botão.
0: Não é? Pronto. Ok, Marília, então está
1: um
0: dedicado.
1: Até amanhã, eu levo-te os beijinhos para a sua casa, João.
0: Muito obrigado, um beijinho para si também. Até amanhã. Obrigado. Vamos lá então ouvir os Canta Bahia. Recordamos o Morango do Nordeste.

0: Os Canta Bahia a trazer-nos então este morango do Nordeste. Vamos avançando na tarde de pedidos musicais dos nossos ouvintes, uma hora com o apoio da HR Motors. Agora ficamos em Reguengos de novo com a Fátima Henriques. Muito boa tarde, Fátima.
1: Boa tarde, João.
0: Como é que está? Bem disposta?
1: Estou sentadinha aqui.
0: Já me disse que está no mesmo sítio de ontem, não é?
1: Estou a descansar um bocadinho.
0: Muito bem, sim senhora, faz muito bem. Aí ouvir-nos calmamente, não é?
1: É verdade.
0: Muito bem. Fátima, vamos à frase?
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0: Ora, temos aqui uma canção hoje para ouvir, porque hoje há aniversário na família, não é?
1: Sim, hoje é o netinho mais novo.
0: É verdade.
1: É o Salvador Maria.
0: Faz um aninho apenas, não é?
1: É hoje, é bebê. Faz um aninho, o primeiro aninho dele.
0: Exatamente. Mais uma vez, parabéns e felicidades. É o que desejamos.
1: Obrigado, obrigado.
0: Portanto, não sei se aqui o José Alberto Reis hoje é só para ele.
1: Hoje é só para o Salvador Maria. Não te esquecem dos outros netinhos, mas pronto. É para eu só. Eles vêm cá daqui a nada. Vêm passar aqui a tarde. Era para vir de manhã. Mas o mês ainda anda na uva. Só agora está a descansar um bocadinho. Vem logo mais à tarde.
0: Pois claro, muito bem.
1: É aqui um bocadinho da gente.
0: Faz muito bem. Sim, senhor. É. Então, vamos ouvir esse tema. Vamos ouvir o Vieste ao Mundo para Seres Feliz. É o José Alberto Reis. Fátima, continuação de uma boa quinta-feira para si.
1: Obrigado, igualmente pode ir para toda a sua família também.
0: Muito obrigado, até amanhã.
1: Até amanhã,
0: boa tarde. Vamos recordar o patrocínio, tal como dizia, HR Motors, até às 3 connosco.
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1: Pois bem, José Alberto Reis, a trazer-nos então esta canção Vieste ao Mundo para Seres Feliz. Vamos prosseguindo na tarde de pedidos musicais e agora vamos até Montedrigo, participação já habitual também da nossa ouvinte Maria Custódia. Muito boa tarde, Maria Custódia.
2: Boa tarde, João.
1: Tudo bem consigo?
2: Tudo bem.
1: A descansar esta hora?
2: Descansar, já
1: tive. Pronto, mais uma ouvinte a descansar um pouquinho também. As nossas ouvintes merecem descansar, nem que seja um pouquinho, não é? Pois é. Ora bem, então vamos começar aqui pela frase.
2: Chega, a moto é confiança garantida.
1: Ora, hoje quem é que quer ouvir?
2: O Brian Adams.
1: Portanto, vamos ouvir o Brian Adams em Everything I do it for you, não é?
2: Sim.
1: Dedicamos?
2: É para dedicar a minha irmã Betty, com as senhoras, um beijinho, com a colher Manuel, com um beijinho para a minha irmã Diolinda, para a Conceição Ares, para a Maria Godinho, que acho que é de mim. E para o Poço de Três de Montrigo, para a Margarida de Montrigo e marido, para o resto do pessoal de Montrigo, e para a Manuel do Canadá, e para a sua mãe Cândida, que eu via, e para a Ana Maria de Azaruza.
1: Muito bem, sim senhora. E mais? Está tudo?
2: E aí vai o vestiário, sim.
1: Pronto, muito bem, fica então dedicado. Maria Custódia, obrigado pela sua participação.
2: Com uma boa tarde, beijinhos para a sua casa.
1: Muito obrigado, agradeço também. Um beijinho para si.
2: Até amanhã. Cá esperamos.
1: Está obrigado. Até amanhã. Vamos então ouvir esse som de Brian Adams, Everything I do it for you. 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

0: E o relógio da Voz da Reguengo já vai marcando 23 minutos para as 3 da tarde. Quero relembrar que na próxima hora vamos ter espaço de entrevista na hora dedicada aos nossos artistas. Falamos hoje com o projeto Somos do Alentejo. É com o Fábio que irei conversar, portanto uma conversa a não perder depois das 15 horas. E agora vamos ao encontro do Becas. Muito boa tarde, Becas.
1: Boa tarde, Sr. Ferreira.
0: Como é que está o Becas?
1: Olha, o meu relógio da barriga também está banhoso.
0: Ah é? Hoje ainda não houve almoço?
1: Não houve almoço, então. Queres que eu te faça o quê? Isto é muita coisa. Então.
0: Hoje o Becas está um pouco atrasado.
1: Não, isto é uma pressão enorme. Não. Isto é uma pressão, uma coisa enorme.
0: Pois, realmente, eu também acho. Considero que seja.
1: Não, eu tenho que acabar com isto.
0: São muitos nervos para o Becas, não é?
1: Não, isto é muita pressão. Tu tens que meter essa coisa com mais televisões, andar para trás.
0: O Becas pede uma box para rádios, não é?
1: Não, isto é muita pressão, não.
0: Exatamente. Pronto,
1: isto
0: então.
1: Já são muitos anos a virar frangos, não pode ser.

0: Exatamente.
1: Não, não. Muito olha, bom. Maxi, Maxi, abraços para ti.
0: Um abraço para o Luís Maximino.
1: Sei que lá o amigo dele que aquilo está a recuperar é o mais importante.
0: Pronto, então, as melhoras.
1: Exatamente, as melhoras. Ora bem, que eu tenho que perguntar aqui à minha vizinha, que o genro dela, ele, olha o Cosme, ele é lá o chefe dele e eu tenho sabido das notícias e pergunto aqui aos gatos, aos filhos de,
0: sim,
1: lá do João Charrua, uhum, trabalha lá com ele, tenho perguntado como é que ele está, tenho sabido das notícias. Por isso, está tudo a caminhar, com o tempo a coisa vai se equilibrar.
0: Ainda bem, sim senhor.
1: Exatamente. Ora bem, pronto. Se a remotas a confiança é garantida...
0: E hoje quem vamos ouvir, Becas?
1: Hoje vamos ouvir o Pedro Brunhosa, e era com quem? Com o Carminho?
0: Não, a Sara Correia.
1: Ah, é a Sara Correia. Isto é com tantos nomes na minha cabeça.
0: Pronto.
1: E pronto, e vamos dedicar a quem? Vou dedicar a quem? Vou dedicar ao Cosmo, ao Max, à Flávia, rapaziada da albergaria, das fuzeiras, isso é tanta gente. Para quem mais vai ser? Pode ser para o Ferreira?
0: Muito obrigado, ele agradece.
1: Pode ser para o pai da Leonor também, e para a mãe da Leonor.
0: Muito bem, muito bem. Sim, senhora.
1: E eu estou bem inspirado. E pronto, se calhar, olha, já não sei o que é que era para dizer mais. Pronto, vai para toda a gente, esteja na escuta, tudo a correr bem. E até amanhã, se Deus quiser. Ó, senhor Ferreira, boa viagem para a sua casinha, está bem?
0: Muito obrigado, agradeço. Um abraço, Becas, e ótima quinta-feira.
1: Adeus e obrigado.
0: Obrigado, até amanhã.
1: Tchau.
0: Vamos então ouvir os sons de Pedro Brunhosa, juntamente com a Sara Correia. Vamos escutar Que o Amor Te Salve nesta noite escura.

0: Ao vivo, Pedro Abrunhosa e também Sara Correia e esta canção Que o Amor Te Salve Nesta Noite Escura. Vamos agora até São Mansos conversar com o nosso ouvinte Joaquim Elias. Muito boa tarde, Joaquim.
1: Boa tarde, João.
0: Como é que está? Bem disposto ou não?
1: Tudo bem, tudo bem.
0: Mais uma tarde de trabalho?
1: Mais uma tarde de trabalho, tem que ser, João.
0: Sem
1: passar a fazer outra coisa, não é?
0: Exatamente, e sem grandes novidades, certamente, não é?
1: Sim, mas está a correr tudo bem, é o que é preciso.
0: Exatamente, sim senhor.
1: Pois, sim senhora.
0: Então, vamos à frase.
1: Se é HR Moto, é a confiança garantida.
0: Hoje quem escolheu para ouvirmos?
1: Marotos da Concertina com o meu trator.
0: Muito bem. E vamos dedicar ou não?
1: Vamos dedicar aí. Pode ser para o Toy, que ele ainda não deu um toque ou está a dormir. Sexta ou a antena pode, deve estar tombado ou o que é que ele dizia de agora, não era?
0: Bom, tombado estava é que esperemos que não.
1: Tombado não, estava torcido ou o que é que ele dizia?
0: Se estiver tombado é mau sinal.
1: Pois não, tombado não, não queremos isso. Foi. Então, se estiverem para dormir a sexta. Mas não é o caso. Olha,
0: afinal ele está atento. Ele está atento.
1: Ele não estava atento.
0: E parece-me que não é homem que tomba facilmente.
1: Não. Olha, o Gonçalo Garcia, o meu colega, também está na escuta.
0: Pois é, bom.
1: Pois é. Olha, vai para o Tojo, assim que vive, António Pires, Manuela Marques e para o marido, para Mil Fontes. Vai para a Conceição Ares e para o marido das Gengos, o Cetiano. Vai para o Nuno Bina, para o Becas, para o Manuel Rosado, para o Manuel António, Nardo Fausté, António Veríssimo. Vai para os meus colegas da Maria Leia do Mundo, vai para o Zé da Horta com as melhoras dele, vai para a Dona Marília também, para a Dona Rosarinho, vai para o Francisco Alexandre, vai para o João com o resto de uma boa tarde e até amanhã, se conseguir entrar, às vezes a gente nunca sabe.
0: Pois, muito bem.
1: Pois, e amanhã cá estaremos outra vez, pelo menos a ouvir, estamos sempre.
0: Pois, bem sei que sim. Sim, senhor, então fica dedicado. Bom. Joaquim, continuação de um bom dia de trabalho, um abraço.
1: Obrigado, um abraço, bom, até amanhã. Obrigado.
0: Muito obrigado, até amanhã.
1: Obrigado.
0: Ora bem, dá tempo para uma última chamada. Ficamos já de seguida, então, com os Marotos da Concertina.
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0: O Meu Trator é um dos mais recentes êxitos dos Marotos da Concertina. E vamos para a última chamada desta tarde. Vamos conversar com o António Pires. Muito boa tarde, António.
1: Muito boa tarde.
0: Como é que está?
1: Bem.
0: Bem disposto ou não?
1: Sempre.
0: Já sei que hoje tem sido aí uma luta, não é?
1: É verdade, hoje tem sido aqui complicado.
0: Até porque o António habitualmente até participa de manhã, não é?
1: Normalmente é de manhã, mas... Amanhã ainda não se conseguiu de maneira nenhuma.
0: Pois, acredito que seja difícil. Ah, diz assim. Ora bem, então vamos à nossa frase, não é?
1: Se é volta a confiança garantida.
0: Hoje quem vamos ouvir?
1: Vou ouvir aí os bandidos do canto aí com a Rosa.
0: Exato, bandidos do canto com a Rosa. Vamos dedicar?
1: Dedicamos aqui aos colegas de trabalho, a todo o pessoal de cá aqui para a Maria, para a minha irmã, para a Flávia, para o Jacinto Pico, para o Joaquim Lia, para a Dona Conceição, para a Dona Manuela da Marques, para a Dona Maria Targuengo, para o Zé da Horta, para o Becas, para o Cristiano, para o Daniel Calvino, para o Francisco Queiro, para a Dona Ana Vida, para o Sr. Renegado e para o resto dos nossos ouvintes, aí como um boa tarde para todos.
0: Muito bem, sim senhor, fica portanto dedicado praticamente a todo o nosso auditório, não é?
1: Fica sim.
0: E as fotografias ficam para mais tarde recordar. Ouvi dizer que tiveram direito a fotógrafos por aí e tudo.
1: É, uma fotógrafa e tudo, isso é onde há aquela evangelha. Às vezes aparecem.
0: Mas já estão, vocês já são internacionais, têm noção disso.
1: É, isso anda já muito espalhado.
0: Pronto, contaram-me.
1: Pois,
0: sabe, nós, o correio, isto é uma coisa que chega rápido, não é?
1: Pois, e acho que até ele está enganado na profissão. Dava um repórter.
0: Quem sabe, nunca se sabe o repórter que se perdeu ali.
1: É verdade, pelo menos às vezes diziam-me, é verdade, não tem mentira, por isso aquilo era mesmo 100%.
0: Bom, então sendo assim, António, espero que possa continuar a ter uma ótima tarde de trabalho e até amanhã.
1: Muito obrigado, igualmente também para o seu irmão.
0: Obrigado, até amanhã.
1: Até amanhã.
0: Pois bem, o António Pires, a última chamada de hoje neste espaço de discos pedidos e vamos relembrar que a hora foi patrocinada pela HR Motors.
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0: Ora bem, assim que estamos a terminar esta edição da tarde dos Discos Pedidos, quero relembrar uma vez mais que depois das 15 horas são nossos convidados hoje o projeto Somos do Alentejo. Vamos conversar com um dos seus elementos. Antes vamos ter informação regional, para já ficamos com os Bandidos do Cante e o tema Rosa. No...

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4: Mais uma vez, muito boa tarde. Um grave acidente esteve a condicionar esta manhã a circulação no IC1 no concelho de Ourique. Uma colisão entre um veículo pesado e um ligeiro de mercadorias provocou dois feridos e obrigou ao corte total da estrada entre Ourique e a aldeia de Palheiros. O acidente aconteceu ao quilómetro 672 do IC1 e o alerta foi dado às 6 horas e 16 minutos. Uma das vítimas sofreu ferimentos graves, enquanto a segunda ficou ferida com menor gravidade. Ambas foram transportadas para o Hospital de Beja. Na sequência da colisão, as autoridades interromperam o trânsito nos dois sentidos e as operações de socorro e segurança mobilizaram 18 operacionais e 8 veículos dos bombeiros de Ourique. Um homem de 49 anos foi detido por suspeitas de agredir física e psicologicamente a mãe e o irmão, incluindo ameaças de morte no concelho de Vila Viçosa. O Ministério Público indica que o suspeito está indiciado pela prática dos crimes de violência doméstica agravada e de ameaça agravada contra a mãe, de 82 anos, e o irmão, de 52. Segundo o Ministério Público, existem indícios de que, na passada segunda-feira, no interior da residência onde habitam, em Bencatel, no concelho de Vila Viçosa, o arguido agrediu física e psicologicamente a mãe, ameaçando inclusive que a matava. Igual comportamento adotou contra o irmão, chegando mesmo a fazer uso de uma faca de cozinha. O Ministério Público salienta que a detenção foi efetuada mediante mandados de detenção fora de flagrante delito, depois de ter determinado a abertura de inquérito no dia seguinte à alegada altercação face ao risco de vitimização avaliado como elevado extremo. O detido foi presente presente a primeiro interrogatório judicial no dia de ontem, tendo o Ministério Público após a confirmação de que o homem padece de doença de foro psíquico, promovido a aplicação de medida de coação de internamento preventivo que foi acolhida pelo juiz. A unidade de radioterapia do Hospital de Évora está temporariamente encerrada desde o passado dia 1 de junho. O objetivo é permitir a renovação integral e a modernização tecnológica dos respectivos equipamentos. Segundo a Unidade Local de Saúde do Alentejo Central, a intervenção financiada pelo Plano de Recuperação e Resiliência representa um investimento de cerca de 4 milhões de euros e inclui a substituição dos dois aceleradores lineares e trabalhos de instalação, testes, validação e licenciamento pela entidade reguladora da saúde. Os aceleradores estão instalados, contudo, a retoma dos tratamentos em Évora está condicionada à conclusão dos testes técnicos, obtenção dos licenciamentos obrigatórios e verificação de todas as condições de segurança clínica. Realizou-se na terça-feira o webinar do projeto intermunicipal Ação Clima CIMAC para a elaboração dos planos municipais de ação climática para 12 municípios do Alentejo Central. O webinar marcou o arranque formal da fase 3 do projeto, focada nos cenários municipais de descarbonização e na definição de medidas e ações de neutralidade carbónica. Estando concluídas a fase 1 do projeto, dedicada ao enquadramento metodológico dos PMAC, e a fase 2, que se centrou na recolha e tratamento de dados para realizar o diagnóstico da neutralidade carbónica municipal, começa agora a etapa de capacitação dos municípios e dos seus técnicos sobre o desenho de medidas e ações de descarbonização. A Associação de Agricultores da Margem Esquerda do Guadiana considera insuficiente o apoio de 10 cêntimos nos combustíveis e admite intensificar as formas de luta perante a ausência de respostas estruturais. A Procerpa analisa os preços de referência da Direção-Geral de Energia e Geologia, que indicam que a componente antes de impostos do gasóleo agrícola é cerca de 7,7 cêntimos por litro superior à do gasóleo rodoviário simples e aproximadamente 6 cêntimos superior à do gasóleo especial. Depois de uma campanha de cereais marcada por quebras significativas de produção e perdas acumuladas, os agricultores, segundo a Associação, enfrentam o arranque de uma nova campanha com graves dificuldades de liquidez que comprometem a capacidade de financiar as mobilizações de solo, as sementeiras e as restantes operações agrícolas. A eliminação da taxa de carbono, incluindo o IVA que sobre ela incide, teria para a Aproserpa um efeito teórico de aproximadamente 19,59 cêntimos por litro no preço final, mantendo-se inalteradas as restantes componentes e pressupondo que a redução fiscal é integralmente refletida no preço de venda. As festas dos capuchos começam nesta quinta-feira em Vila Viçosa, apesar da cerimónia oficial de abertura está marcada para o dia de amanhã. A caminhada noturna e a tradicional abertura do barril assinalam o arranque das atividades promovidas pelo município de Vila Viçosa. O programa começa às 21 horas com a caminhada noturna Capuchos 2026, com concentração no Largo dos Capuchos. Entre os nomes anunciados para o palco estão Badocha, que atua no sábado, dia 12, Vitor Clay, no domingo dia 13, o Emanuel, e na segunda-feira, dia 14 de setembro. O programa musical inclui ainda atuações de bandas filarmónicas e iniciativas de animação noturna. E a inauguração oficial da Feira de Setembro, Artesanato, Saberes, Tradição, realiza-se hoje pelas 19 horas no Parque de Feiras e Exposições de Moura. Este é um certame que fica de portas abertas até domingo dia 13. A cerimónia conta com os discursos de abertura de Álvaro Azedo, presidente da Câmara Municipal, e de André Gonçalves, presidente da Assembleia Municipal. Na plateia marcam presença vereadores, autarcas, entidades regionais, associações, empresários locais e as forças de segurança. Este ano a festa arranca com várias propostas de entretenimento para o público, desde logo com o Candelentejano, com o Grupo Coral de Moura, que sobe ao palco do Auditório do Pavilhão 2, logo após a inauguração, com mais de 20 elementos a interpretar o cante tradicional. segue-se o jovem revelação Duarte Alves, o talento morense de 10 anos que conquistou o público no programa da Voice Kids 2026, também canta o canto alentejano nesta noite inaugural. A dança e o ritmo, através dos grupos de sevilhanas Las Lonaritos e Coração de Triana, animam o público com uma atuação no palco Crédito Agrícola. Com esta iniciativa, o município de Moura promove ou pretende celebrar a identidade cultural e os produtos da região, dando um forte impulso à economia, ao comércio, à restauração e também ao turismo local. A Feira Extremos Mais Sénior realiza-se de 30 de setembro a 2 de outubro no pavilhão B do Parque de Feiras e Exposições de Extremos. Promovida pela Câmara Municipal, a 5ª edição terá atividades dirigidas à população sénior do concelho, com o objetivo de promover o convívio, a autonomia e o envelhecimento ativo. Segundo o município, a iniciativa vai privilegiar o convívio, o entretenimento e a participação ativa, procurando também incentivar a partilha de experiências, conhecimentos e práticas entre as entidades que trabalham nesta área. A autarquia pretende dar continuidade ao trabalho desenvolvido nas edições anteriores e reforçar o envolvimento das instituições que apoiam os séniores do concelho e dos territórios limítrofes. E a 2 semanas da realização do Grande Prémio de Atletismo, Feira de Aires, já são cerca de meia centena os atletas inscritos na prova, que decorre no próximo dia 27 de setembro, junto ao Santuário de Nossa Senhora de Aires, em Viana do Alentejo. A competição, integrada no programa da Feira de Aires e que volta a realizar-se como era tradição ao domingo, vai já na sua 23ª edição e está aberta à participação de atletas federados e não federados. O Grande Prémio de Atletismo inclui as corridas jovens, a corrida principal de 10 km e uma caminhada de 8,5 km, com prémios para os diferentes escalões. Com inscrições abertas, os participantes nas corridas jovens devem inscrever-se através do endereço da Federação Portuguesa de Atletismo em fpacompetições.pt, enquanto que para a corrida principal, as inscrições decorrem exclusivamente na plataforma acorrer.pt e poderão ser efetuadas até o dia 22 de setembro.
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6: Senhores ouvintes, fala-se o segundo sargento Rui Beijinho, da Sala de Situação do Comando Territorial da Guarda Nacional Republicana Évora, para vos informar acerca da atividade operacional desenvolvida no dia 9 de setembro de 2026. Na área de responsabilidade deste comando, ocorreram 5 acidentes de viação, sendo 3 colisões, 1 despiste e 1 atropelamento, do qual resultaram 1 ferido leve. Registrou-se um incêndio na natureza agrícola, tendo resultado danos materiais. No âmbito da criminalidade, foram registradas 10 ocorrências, sendo 3 crimes contra as pessoas, 5 crimes contra o património, 1 crime contra a vida em sociedade e 1 crime previsto em relação à avulsa. Foi efetuada uma detenção em flagrante gratuito pelo crime de condução sem habilitação legal. Foi dado cumprimento a um mandato de detenção em condução emanado por autoridade judiciária, sendo para comparência em ato processual. No âmbito de controle nacional, registramos 91 infrações relativas à legislação rodoviária, uma infração relativa à legislação policial e 2 infrações relativas à legislação ambiental. Mantemos as operações direcionadas à prevenção da floresta e ao controle do mato da madeira do Pinheiro, no policiamento intensivo costeiro, sensibilização da problemática dos afogamentos, uma operação com incidência na sensibilização para a necessidade de adoção de comportamentos de autoproteção no seio escolar, uma operação com incidência na segurança e residências no período de veraneio, verão seguro, campo seguro, uma operação com incidência na população do Abutre Preto, uma operação de trânsito com incidência nos dispositivos de segurança. Para hoje é tudo, a salva situação do Comando Territorial de Évora, recente e efetivo desta unidade, desejo a todos vós um ótimo dia.
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4: E já cá estou de novo, uma vez mais, boa tarde. Espero que esteja a passar uma boa quinta-feira, ligada aos 99.0 FM da Voz de Reguengos, ou então através também da emissão online em qualquer ponto do país e do mundo em vozderreguengos.pt. Sejam então muito bem-vindos à Hora do Artista.
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4: É verdade, regularmente vão passando por cá algumas vozes. Ontem tivemos um grupo de reguengos de Monsaraz e hoje vamos ser, uma vez mais, um grupo do nosso Alentejo. 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
4: Os nossos convidados de hoje são o grupo Somos do Alentejo. Dentro de alguns minutos irei estar à conversa com um dos seus elementos, sobretudo para falar-nos sobre esse seu novo tema, aliás um tema que faz parte de um EP, são dois temas ao todo, um deles com videoclipe, portanto Faz-me Só Mais Um Fiado e Não É Longe Nem É Perto, são as duas novas canções deste projeto bem alentejano. Ora, para já vamos recordar aqui uma canção que se chama Somos, aliás, o cante do Alentejo, é assim que se chama este tema, e logo depois, o novo tema, esse sim, Faz-me Só Mais Um Fiado.

0: Faz-me só mais um fiado, é um dos temas que integra este novo EP do grupo Somos do Alentejo, que hoje são nossos convidados na Voz de Reguengos. Ao telefone já tenho um dos seus elementos, o Fábio. Muito boa tarde.
1: Olá, muito boa tarde.
0: Bem-vindo.
1: Boa tarde para si, boa tarde para os ouvintes da rádio.
0: Sejam bem-vindos, ou neste caso seja bem-vindo à nossa estação para conversarmos aqui um pouquinho sobre este vosso novo EP, que julgo ter muito pouco tempo, não é?
1: Sim, sim. É um EP lançado ainda este verão, foi lançado durante o verão e estamos prontos, já estamos aí na estrada a tocar estas músicas há pouco mais de um mês. E tem tido uma boa aceitação até o momento.
0: Muito bem, portanto, tal como eu dizia, é um EP com duas canções. Faz-me só mais um fiado e não é longe nem é perto, não é?
1: Exatamente, exatamente.
0: Quero falar aqui um pouquinho de quem é que escreve as letras, quem é que compôs as canções.
1: Sim, sim, claro. Basicamente, as letras normalmente são... As músicas são sempre escritas por nós, aqui do grupo. E depois as letras, a maioria das vezes, ou é o André... que é um elemento do nosso grupo, que canta esta música que acabou de passar, o Faz-me Só Mais Um Fiado, ou então, no caso do Não É Longe, Não É Perto, foi uma conterrânea nossa, da aldeia onde a maioria das pessoas do grupo vive, que é em Abela, que escreveu a música e mandou a letra para nós, perguntou o que é que nós achávamos e isso, e nós gostámos muito da letra e fizemos depois a música para lançar nesse novo EP também.
0: Só para situar, portanto, para quem não conhece, a Bela pertence a Santiago do Cacém, é isso, não é?
1: Exatamente, sim.
0: Muito bem. Portanto, são um grupo maioritariamente daí do litoral alentejano.
1: Exato, exato. Só um dos membros é que vive em Ourique, que é o Rogério. De resto é tudo ali da zona do litoral, sim.
0: Está um pouco deslocado.
1: Sim, sim, sim.
0: Como é que fazem para se encontrar? Terá que fazer quilómetros, não é?
1: Sim, exatamente. Às vezes vem de autocarro, às vezes a gente também dá-lhe uma boleiazinha e pronto, e temos estado já há 7 anos a fazer esses pequenos esforços às vezes por parte dele, às vezes por nossa parte, mas pronto. O que importa é o bom ambiente que tem havido.
0: Sem dúvida, sem dúvida. Portanto, 7 anos deste projeto alentejano. Julgo que não é a primeira vez que vocês conversam connosco aqui na Voz de Reguengos. Vocês são 5 elementos, não é?
1: Sim, sim, sim.
0: Cada um toca o seu instrumento?
1: Exatamente. Temos, pronto, basicamente o grupo é composto por bandolim, guitarra, baixo e acordeon. Temos o Pedro, que é só vocalista, é o vocalista principal. E depois o André, que toca baixo, também canta algumas músicas. Julgo que já canta 3, se não estou enganado, sim, 3 músicas. E pronto, e o resto é a voz do Pedro.
0: Portanto, é maioritariamente um grupo de elementos jovens, não é?
1: Sim, sim, sim, sim. Tirando o Rogério, que já tem ali os seus 50.
0: Ainda é
1: o
0: jovem?
1: Resto é entre... Sim, ainda é jovem, sim.
0: Sim, mas
1: é obrigado a ser, é obrigado a ser.
0: É obrigado a ser.
1: Está connosco, é obrigado a ser.
0: Vocês
1: mais o pessoal de 20 e poucos, havia até aos 30.
0: É isso que eu ia perguntar, porque habitualmente nós ouvimos estes grupos do nosso Alentejo com uma idade assim um pouco mais avançada, não é?
1: Sim, sim, sim.
0: E vocês, portanto, querem aqui de alguma forma também marcar a diferença, digamos assim?
1: Sim, basicamente aqui a história inicial foi procurar pessoal jovem para criar um grupo desses, para não deixar morrer a tradição, porque aqui, por acaso, eu e o André e um antigo membro que já não está connosco, que era o António, transitávamos de outros grupos já, de música alentejana também, mas pronto, a gente também teve as nossas bandas de garagem, aquelas bandas enquanto estávamos a aprender a tocar, bandas de rock, etc. E pronto, e depois transitámos de um grupo já que nós tocávamos de música alentejana para este, fizemos este raiz, mesmo com essa intenção de não deixar morrer a tradição, fazer músicas originais e falar sobre o Alentejo, no geral.
0: Mas é curioso aquilo que me diz. Portanto, cada um estava ligado a determinados projetos que nada tinham a ver com música alentejana, não é? Como é que se faz essa troca? Porquê essa troca?
1: Sim, no nosso caso, eu já tinha transitado, no meu e do André, eu já tinha transitado de música pop rock e rock para música alentejana num outro projeto. Depois tínhamos o Rui, que também, pronto, é um acordeonista até clássico, ele tipo, já participou em programas de televisão e isso tudo, a tocar peças clássicas, e fizemos o convite. O Pedro também já cantava num grupo de cante, alentejano, e fomos buscando as pessoas. O Rogério também, pronto, é um músico muito experiente, que já já deve ter os seus 30, 40 anos de carreira, e fomos juntando, assim, aos poucos, e pronto, depois resolvemos formar esse grupo, com a ajuda da nossa editora País Real, que eu mando um grande abraço para o Paquito e para todos os colaboradores, que nos ajudaram a gravar os nossos CDs e isso tudo.
0: Vocês estão na País Real há quanto tempo?
1: Desde 2021.
0: Sim.
1: Já há 5 anos.
0: Quase desde o início do projeto, quase.
1: Sim, sim, sim. A primeira vez que gravámos foi logo lá. Nós, antes de procurarmos um outro sítio qualquer, já conhecíamos, neste caso, o Paquito, de um outro projeto, e pronto, e falámos com ele, e ele aceitou fazer essa caminhada connosco.
0: Vocês, portanto, formaram logo, digamos, um grupo, não sei se lhe posso chamar instrumental, ou seja, não se ficaram apenas pelas vozes.
1: Sim, sim.
0: O chamado
1: sim.
0: Cante, não é?
1: Sim, sim, é um grupo instrumental.
0: Exatamente. Isso foi logo uma opção desde o início, portanto, tocarem mesmo com instrumentos, não se deixarem ficar apenas por aqueles grupos que existem ainda, apenas do cante, o verdadeiro cante, além de já.
1: Sim, sim, sim. Não, a ideia desde o início foi pegar no grupo e fazer música tradicional. Não era só, a ideia não era só
0: estarmos,
1: sim, só ficarmos só por o canto. Era fazer música e pronto, e falar do Alentejo, às vezes com uma sonoridade mais típica alentejana, às vezes com uma sonoridade mais popular, mas ir falando dos assuntos do cotidiano aqui da nossa terra.
0: Havendo grupos mais antigos, vocês de alguma forma inspiram-se neles para também formar as vossas próprias canções, a vossa própria identidade?
1: Sim, a gente ouve um pouco de todo o estilo de música, mas sim, inspiramos-nos nesses grupos mais antigos, naquela sonoridade e naquelas vozes daqueles grupos que, pronto, já andam aí há várias décadas.
0: Uhum.
1: E pronto, e depois fazemos as nossas próprias músicas, mas dentro de uma base mais ou menos parecida. Não estamos também colados ao típico alentejano. Temos agora este Faz-me Só Mais Um Fiado, que é uma música mais mexida. Quisemos animar um pouquinho, que era tipo uma coisa que nos diziam muito nos espetáculos, para ter umas musiquinhas mais animadas, e nós já tínhamos o Churrasco no Campo, no antigo disco, e agora fizemos esta do Faz-me Só Mais Um Fiado, também para animar um bocadinho ali o nosso espetáculo.
0: Portanto, segundo percebo, e provavelmente também ao contrário de muitos outros grupos, vocês apenas gravam originais.
1: Sim, sim.
0: Não vão, portanto, gravar canções que já existem e que muitos grupos interpretam?
1: Não, até ao momento não. Tocamos às vezes uma ou duas ou três no espetáculo que nos peçam. Alguém que chegue lá e peça uma música tradicional, toquem lá uma Açor de Alentejano, uma coisa assim. Nós tocamos por vezes. Mas sim, o que está nos discos, os nossos temas originais, é tudo bom. Tocamos às vezes uma ou duas ou três no espetáculo que nos peçam. Alguém que chegue lá e peça uma música tradicional, toquem lá uma Açor de Alentejano, uma coisa assim. Nós tocamos por vezes.

0: tem sido boa ao longo deste tempo todo. Claro que quando a gente toca um tema conhecido, um tema com 40, 50 anos, já está no cancioneiro, vá, alentejano, por assim dizer, toda a gente sabe a letra, com as nossas músicas. É um processo que tem vindo, temos estado a subir de grau a grau, e pronto, hoje em dia já temos algumas músicas, aquelas que têm sido o single dos discos, que já são conhecidas e têm passado na televisão e nas rádios e isso tudo, mas pronto, algumas as pessoas não conhecem e ficam a conhecer com o nosso espetáculo.
1: Neste momento vocês têm quantos álbuns gravados?
0: Temos 2 álbuns gravados e 3 EPs.
1: 3 EPs, muito bem. Portanto, ao todo já são, não sei quantas músicas, mas já são bastantes.
0: Mais de 20.
1: Mais de 20 canções. Portanto, já temos aí mais de 2 horas de espetáculo à vontade, para além dos covers que vocês podem interpretar, não é?
0: Sim. Tocarmos tudo, já tínhamos quase 3 horas.
1: Sim, é verdade. Mas queria lhe perguntar, Fábio, no meio de tanta música alentejana que tem sido gravada nos últimos tempos, vários projetos musicais têm surgido, na sua opinião, sente que a música alentejana ainda tem espaço para crescer e ser reinventada?
0: Sim, claro que sim. Temos agora o caso desses grupos que são quase um pop alentejano, como os Bandidos do Cante, os Vizinhos, etc. Esses grupos estão, de certa forma, a reinventar a música alentejana. É uma nova vertente para cantar sobre o Alentejo. Eu não gosto muito de chamar isto é alentejano, aquilo não é. É tudo música portuguesa, fala de cada qual da sua...
1: É uma outra forma de cantar o Alentejo, não é?
0: Exato. Falam sobre o Alentejo, por isso qualquer estilo, até em rock, ainda não surgiu. Quem sabe um dia.
1: Por acaso falámos nisso com um outro grupo aqui ontem, em estúdio. Falava-se, por exemplo, em fazer um rock alentejano.
0: Sim.
1: Quem sabe um dia. Provavelmente ainda ninguém se lembrou de gravar. Mas isto...
0: Se ficar para aí desempregado, se calhar ainda pode ser.
1: Exato. Fica a ideia no ar. Mas com tantos grupos e com tanta gente a cantar o Alentejo, isto de alguma forma também não se torna concorrência para os espetáculos?
0: Não. No nosso caso, a gente não tem concorrência com ninguém, e é bom até, porque também abre fronteiras para que a gente possa pisar para além do Alentejo. Antigamente, eu já estive noutro grupo de música alentejana, e antigamente a gente chegava ali a Lisboa e voltávamos para trás, a música alentejana não passava dali.
1: E agora passa, não é?
0: Agora já toca em todo o país e até lá fora, por isso é algo muito bom. Acho que não tem nada de mal isso.
1: Isto foi, certamente, a partir do momento em que se começou a dizer que o Alentejo é maior que Lisboa, não é?
0: Sim.
1: Há uma música, a música que diz isso, de facto...
0: Essa música quebrou algumas fronteiras.
1: Sim, sem dúvida. Muito bem, Fábio, nós já estamos aqui há algum tempo de conversa, ainda temos mais alguns minutos, mas eu queria lhe perguntar, vocês neste momento, para além de terem este EP, têm também um videoclipe sobre, portanto, esta canção que há pouco ouvimos, que é a principal do EP. O que é que vocês estão a preparar mais neste momento?
0: Então, basicamente, junto com esta canção, saiu o videoclipe do Faz-me Só Mais Um Fiado, que nós quisemos transformar em vídeo a imaginação que nós tínhamos para essa música, que é, por vezes, às vezes quem pede o fiado não é a pessoa que mais dificuldades tem ou que por mais dificuldades está a passar, às vezes é alguém que simplesmente é maroto, entre aspas, e não quer pagar, e nós transformarmos isso em vídeo, convidamos todos os ouvintes a irem ver no YouTube ou no Spotify ou em qualquer plataforma onde esteja o videoclipe, que é muito engraçado.
1: Aliás, sei que foi gravado numa escola, não é?
0: Sim. Numa escola que está reformulada e que hoje em dia é uma praça. Mas é uma das antigas escolas primárias, aquelas típicas escolas primárias.
1: Sim, antigas.
0: Sim. Onde nós também ensaiamos numa delas. Não é nessa, mas é noutra. E então resolvemos gravar aí. E pronto, calhava muito bem com a letra que nós gravámos. E entretanto, pronto, como você perguntou, estamos a preparar também já uma nova música, que já está gravada e que irá sair até ao final do ano, e também irá ter videoclipe e que fala sobre um prato típico alentejano, que é a tiborna.
1: Muito bem. Tanto falado também em algumas canções alentejanas, não é?
0: Sim.
1: Uma questão que tenho que vos perguntar, aliás, eu pergunto isto sempre, os ouvintes da Voz da Rainha já sabem o que é que eu vou perguntar, e eu pergunto sempre isto para saber até que ponto é que existe essa vontade de cada grupo, que é... Os CDs deixaram de existir, não é? Já ninguém grava CDs atualmente. Para vocês, ainda faz sentido, visto ser um grupo regional, as pessoas...

0: pedem-vos nos espetáculos, como é que é?
1: Sim, pedem, nós ainda temos para venda, ainda vendemos no final dos espetáculos, isso tudo, mas já está muito difícil de vender, que já ninguém
0: quer.
1: Maioria, vá. Já ninguém quer, porque até os próprios carros hoje em dia já não trazem leitor de CDs, nem nada disso. Praticamente nenhum carro vem com leitor de CDs e a maioria das pessoas ouvia o tipo de CDs no carro, as próprias aparelhagens que tinham leitor de CDs, hoje em dia também é tudo digital, é tudo pelos serviços de streaming e é muito complicado, mas nós ainda temos, porque há aquele senhor que tem lá o rádio antigo em casa e ainda quer, e nós ainda temos, no caso do nosso primeiro e segundo disco, em formato físico, em CD, ainda se vende às vezes um ou outro.
0: O Fábio disse, ainda temos. Isso quer dizer que não voltam a gravar mais?
1: Dificilmente editaremos em CD. Só mesmo, se calhar, um dia mais tarde para fazer tipo uma coletânea ou uma coisa assim. Porque agora não faz sentido. As pessoas não procuram e isso não é lucrativo para ninguém. E nós também não podemos estar a fazer um esforço financeiro para ter prejuízo, e as próprias editoras também começam a deixar de produzir em CD e a editar só em digital.
0: Considera que de alguma forma isto também veio facilitar financeiramente os grupos, porque eu tenho noção e sei quanto custa um álbum completo. Veio facilitar os grupos porque acabam por gravar uma canção, fica muito mais em conta e gravam quando querem, um single, por exemplo?
1: Sim, sim. De facto, fica mais barato. No entanto, também tem coisas negativas. É assim, depois de toda a publicidade, tudo terá que ser feito através de redes sociais, das plataformas de streaming e redes sociais, e pronto, é um mundo com menos contacto. É tudo uma coisa que está numa nuvem, não existe nada palpável, mas
0: exato.
1: Pronto, fica mais barato gravar e passar na rádio, por exemplo, fica mais barato.
0: Mas
1: depois... Visto... Tem também os seus contras.
0: Exatamente, ou seja, mas visto isto por outro lado, vocês sentem, por exemplo, que noutros álbuns que gravaram houve canções que ficaram perdidas no tempo e que muitas delas as pessoas nem conhecem?
1: Sim, também. Há músicas que, por exemplo, passaram pouca vez na televisão ou nenhuma vez na televisão e que nós às vezes ficamos ao vivo e o pessoal não conhece, sim. E que até nas próprias plataformas de streaming nós temos músicas com 100 mil visualizações e temos umas com 3 mil. Foram muito pouco ouvidas. E pronto, e com o CD, às vezes, as pessoas ouvem o CD todo completo. Se estiver no carro, a pessoa não vai estar a escolher que música é que vai ouvir. Aquilo vai passando e vão ouvindo o CD todo.
0: E para a divulgação é muito mais fácil determinado single entrar no ouvido dos ouvintes, não é? Porque estão concentrados naquele que está a ser lançado e não num álbum completo, porque não, aí não há margem para que alguma fique esquecida, não é? Ou uma canção fique de lado, não é?
1: Sim, sim, sim, sim. Sim, mas pronto, aqui temos de dar um tiro certeiro, porque temos que lançar uma ou duas canções. No álbum lançamos 10 e pode ser que uma bata.
0: Pois.
1: Na porta, certo?
0: Bom,
1: temos que atacar mesmo aquilo, temos que fazer um tiro certeiro e não podemos errar.
0: Para já esta canção, a faixa 1 do EP, vocês consideram que é uma boa aposta?
1: O Faz-me Só Mais Um Fiado foi um tiro certeiro, sim.
0: Já está a fazer sucesso, portanto.
1: Sim, sim, sim. Teve muita visualização, tanto em termos de videoclipe como em termos dos streamings. Não temos vendas, por isso não podemos dizer se era uma boa aposta ou não, mas pronto, no caso das plataformas e no que chegou até nós, e mesmo as pessoas ao vivo, esse tem aquele refrão orelhudo, que as pessoas ouvem uma vez e ao segundo refrão já cantam, e isso foi sem dúvida uma boa aposta, sem dúvida.
0: Há alguma música que vocês consideram que é a cara do grupo durante estes 7 anos de atuações?
1: O nosso grande hino desde o início tem sido Alentejo dos Meus Sonhos. Que está no primeiro CD e é a faixa 1 do primeiro CD e tem sido a música que se calhar as pessoas mais conhecem do grupo ao longo desse tempo.
0: Portanto, essa não pode falhar nos espetáculos, não é?
1: Não. É, e tocamos ali pertinho do fim, normalmente, ou até mesmo no fim.
0: Como é que tem sido em termos de espetáculos neste ano 2026?
1: Tem sido bom, tem sido positivo. Tivemos um verão mexido. Podia ter sido melhor sempre, né? Nós queremos sempre mais, mas foi bom, mexeu o dito normal. E pronto, e esperamos que ainda venha mais algumas atuações. Temos aí algumas coisas em, pronto, em vias de facto, por assim dizer. E ainda até o fim do ano ainda nos vão poder ver aí em mais alguma meia dúzia de espetáculos, pelo menos.
0: Alguma data que queira aqui destacar? Alguma localidade?
1: Possivelmente, se calhar, será desta vez que nós iremos até lá fora. Possivelmente estaremos em Espanha para o mês que vem, mas ainda está confirmado, não podemos ainda lançar a data.
0: Em Espanha?
1: Em Espanha, sim.
0: Portanto, isso quer dizer que nossos hermanos gostam de ouvir o canto alentejano também?
1: Possivelmente sim, possivelmente sim. E espero que fiquem a gostar mais depois de nós irmos lá.
0: Vocês, habitualmente, a vossa área de atuação é onde? É à volta de Santiago de Cacém, todo o Alentejo?
1: É todo o Alentejo, sim. Por exemplo, este verão estivemos no Algarve por mais do que uma vez, estivemos por todo o Alentejo, já tocámos também em Coimbra e em Castelo Branco, temos andado por aí, por essas zonas. Mas sim, o norte ainda está um pouco difícil de alcançar.
0: Alguém me disse isso um dia. Eu conversei com um grupo do Alentejo também, já não me recordo qual foi, mas dizia-me que o norte é uma zona complicada para acolher a música que se faz na nossa região.
1: Porquê? Sim, ainda está muito difícil. Não sei se tem a ver com distância, se tem a ver com,
0: bom, mas,
1: com o estilo de música em si, não faço ideia.
0: Mas o que é certo é que a música do Minho vai cá chegando também. Pouco, sim, também é verdade.
1: Uhum. Mas temos bastantes atuações aqui.
0: Sim.
1: Grupo lá.
0: Portanto,
1: enquanto nós irmos para lá é mais difícil.
0: Ainda tem que haver aqui mais intercâmbio, não é?
1: Sim, sim, sim, sim.
0: Muito bem. Ora bem, em termos de redes sociais, onde é que vocês estão?
1: Estamos no Facebook, é só pesquisar Grupo Musical Somos do Alentejo, e estamos também no Instagram, é pesquisar também Somos do Alentejo no Instagram, e temos também o nosso YouTube, podem pesquisar também, ver o nosso videoclipe, que saiu há pouco tempo, e está muito engraçado.
0: Portanto, exatamente, já agora vejam o novo videoclipe no YouTube, essa fica a chamada de atenção para ver então o videoclipe desta nova canção, faz-me só mais um fiado. E eu ia dizer também, obviamente, numa altura em que já não há CDs, que toda a gente pode descarregar as canções para o computador para poder ouvir em casa, não é? Já agora.
1: Sim, sim, sim.
0: Portanto, através das plataformas digitais, as habituais, Spotify, etc., não é?
1: Exato, exato.
0: Muito
1: e é
0: bem.
1: Uma boa ajuda, sim.
0: E é uma boa ajuda também para poderem, enfim, ficar a par daquilo que vocês vão fazendo. Ora, há pouco dizia que ainda este ano vou lançar um outro single. Já há nome? Já podemos aqui abrir um bocadinho o véu ou não?
1: Podemos, chama-se Tiborna.
0: Ah, pois, há pouco o Fábio tinha mencionado isso mesmo, sim.
1: Sim, sim, sim.
0: Letra de quem?
1: A letra é do nosso acordeonista e música também.
0: Muito bem, portanto vai sair mais ou menos novembro, dezembro, é por aí?
1: Não sabemos ainda a data concreta, mas sim, até o final do ano penso que vai sair, sim.
0: Muito bem.
1: E também, portanto, vai ter videoclipe também.
0: Também, hoje em dia é muito importante os videoclipes nas canções, não é?
1: Sim, sim, sim, sim.
0: Pois bem, Fábio, estamos quase no final da nossa conversa. Não sei se quer deixar aqui uma mensagem ao nosso auditório, que certamente o escutou com muita atenção.
1: Olha, em primeiro lugar quero agradecer à rádio, Voz de Reguengos, por nos acolher mais uma vez, que têm sido espetaculares, todos os nossos lançamentos têm passado por aí. E quero mandar um grande abraço para os ouvintes e conheçam a música alentejana.
0: Ora, aí está, um bom conselho, não é?
1: Sim, sim, sim, sim.
0: Fábio, foi um gosto recebê-lo em nome do grupo. Espero que um dia vos possa ter aqui em estúdio. Será certamente,
1: olha,
0: uma conversa...
1: É só combinarmos que nós vamos até aí.
0: Muito bem, será com todo o gosto que também os receberemos. Desejamos a continuação de muito sucesso, que possam percorrer muitos mais quilómetros fora do Alentejo, e se realmente forem até a Espanha, que tudo corra bem por lá e que possam também fazer sucesso, obviamente, por lá.
1: Ok.
0: Um abraço, então.
1: Muito obrigado.
0: Um abraço e até breve.
1: Um abraço.
0: Muito obrigado, boa tarde. O Fábio é um dos elementos do grupo alentejano Somos do Alentejo, hoje na divulgação deste novo EP, com estas duas novas canções que temos estado por cá a tocar também na nossa emissão. Eles que são da zona de Santiago do Cacém e foram os convidados hoje aqui da Hora do Artista. 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
0: Ficamos agora a 12 minutos das 4.
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0: Estamos praticamente a 5 minutos das 4, ao final da Hora do Artista desta quinta-feira. Relembro que depois das 4:30, em reposição, o Espaço da DECO, hoje conversámos com a doutora Helena Guerra sobre arrendamento acessível. Se não tiver a oportunidade de ouvir, vai poder escutar daqui a pouco. Daqui a pouco também, no topo de hora, as notícias num simultâneo habitual. Rádio Voz de Reguengos, Rádio Elvas. Agradeço, como sempre, a sua companhia ligada ao rádio. Continuação de uma boa quinta-feira para si.
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1: Mas vamos para as notícias na Rádio Elvas. Elvas volta a iluminar-se à luz das velas na noite de sábado, que maior recebe 22ª edição do Porto Sugar, o encontro anual de colecionadores de pacotes de açúcar. 20 anos depois, Marvão Rockfest regressa à portagem para 2 dias de música junto ao Rio Severo e estes outros temas para desenvolvermos já de seguida. A cidade de Elvas volta a iluminar-se à luz das velas na noite deste sábado com a 2ª edição do evento Elvas Iluminada. Com a iniciativa Arcos, pretende dar a conhecer o centro histórico de uma forma diferente, prometendo um percurso maior, novos espaços, vários momentos artísticos e muitas surpresas. Depois de uma primeira edição que superou todas as expectativas, com mais de 300 participantes, a organização decidiu reforçar a aposta no evento. Melanie Carona, uma das responsáveis da Associação Juvenil Elvense, revela que a adesão do público no ano passado foi determinante na preparação desta segunda edição.
2: O ano passado passou mesmo as nossas expectativas, não estávamos à espera de tanta gente, as pessoas aderiram muito. Este ano decidimos, por que não fazer ainda maior, e vai ser um bocadinho maior. Nos moldes do ano passado temos muitas novidades, o percurso é maior, mas lá está, a essência continua a mesma.
1: Percurso e monumentos serão iluminados por cerca de 7 mil velas, 5 mil das quais LED e 2 mil convencionais. A opção por combinar os dois tipos resulta da experiência do ano passado, quando o vento apagou muitas das velas de cera, e a utilização de chama real dentro dos monumentos levantou também preocupações de segurança.
2: Tentámos melhorar, como é óbvio, todos os erros do ano passado, e apesar de setembro estar a este calor que está hoje, é sempre um tempo imprevisível, e notámos que o vento à noite acabava por apagar as velas e não teve tanto impacto como nós queríamos. E dentro dos monumentos acaba por se tornar complicado ter velas com chama, porque pronto, pode acontecer alguma coisa, alguém derrubar uma vela, acontece. E então este ano decidimos, porque não, velas LED. É um investimento que fizemos, mas que lá está, para o próximo ano, que eu tenho a certeza que vai haver o próximo ano, já é um investimento que está feito e é só mudar a pilha.
1: Portanto, estamos a falar de quantas velas este ano, Melanie?
2: Em princípio vamos chegar às 7 mil velas.
1: Tudo isso artificial, não?
2: Não. São 5 mil velas LED e cerca de 2 mil velas com chama.
1: Essas em sítios mais controlados, não é? Que vocês possam, se houver alguma coisa, acudir de imediato.
2: Sim, vamos principalmente incidir ali na zona da nossa associação. Se acontecer alguma coisa, é nossa. Portanto, não há de acontecer, mas provavelmente ficam essas guardadas para nós.
1: Sem desvendar muito daquilo que está preparado, Melanie Carona avança que o início da visita guiada no sábado está marcado para as 9 da noite na Praça da República.
2: Como o ano passado, isto trata-se de uma visita guiada, vai ser em moldes diferentes, não quero contar tudo, que é também para não desvendar, mas o encontro marcado é na praça, às 9, depois descemos pelo arco da praça até à Rua da Cadeia, em direção ao Largo da Misericórdia, partimos para a Praça 25 de Abril, subimos a faceira da Cisterna, subimos até à nossa associação, dali Avenida 14 de Janeiro até cá acima ao mercado da Casa das Barcas, vamos por trás até ao castelo, do castelo Rua das Beatas, Largo de Alcântara, Pelourinho, e descemos outra vez até à praça.
1: Arcos, neste evento juntam-se diversas associações elvenses para os mais variados momentos artísticos, sendo que a conduzir a viagem estará a Catarina Dias, desta vez com uma personagem diferente apresentada no ano passado, o que por si só garante uma experiência renovada.
2: A visita não tem nada a ver com a do ano passado, vai ser uma coisa completamente diferente. A guia vai ser a mesma, mas outra personagem, ou seja, a nossa Catarina Dias, e pelo caminho vou encontrar muita coisa. Posso dizer só as associações e os parceiros que
1: sim,
2: vão estar...
1: Sim, vocês têm aqui muitas colaborações, não é? Para
2: vamos ter
1: dar
2: muitos...
1: outro brilho à coisa.
2: Exatamente, muitos momentos artísticos no meio. Temos a nossa banda 14 de Janeiro, os autores de Elvas, as Roncas de Elvas, que não podiam faltar, a Gota de Arte, o Paulo Caixinha e a Leonor Alegria, a Joana Capelas, a Safira Belly Dance, os Bombalém, e acabamos com o Zaura na Praça da República outra vez.
1: Entrevista completa à Melanie Carona sobre esta 2ª edição do evento Elvas Iluminada, para ouvir no site em radioelvas.com. Campo Maior recebe entre amanhã e domingo a 22ª edição do Porto Sugar, o encontro anual de colecionadores de pacotes de açúcar promovido pelo Clube PAC. De acordo com Adolfo Lopo, presidente da direção do Clube PAC, o encontro, que nunca se realiza no mesmo local de ano para ano, irá reunir desta vez em Campo Maior pelo menos 170 colecionadores.
3: Colecionadores eram 170 inscritos.
1: Fora depois as famílias, não é, que vêm a acompanhar.
3: Porque as famílias ultrapassam claramente as 300 pessoas. É normalmente o número de pessoas que esperamos envolver nesse evento. Nunca se repete no mesmo concelho. Todos os anos faço o encontro num concelho diferente. Portanto, este ano coube ser em Campo Maior. Por sugestão da Delta e da Câmara Municipal, já estamos praticamente a fechar, digamos, o conselho do próximo ano. Não vou poder, obviamente, adiantar nada sobre o assunto, mas já está na calha o 2027. Mas sempre em conselhos diferentes.
1: O evento começa esta sexta-feira com um programa pensado para proporcionar aos participantes momentos de convívio com um jantar informal.
3: Na sexta-feira começamos logo porque temos o hábito de muita gente, porque vem de longe, desloca-se até ao local do encontro e então dá uns anos a esta parte, creio que desde 2011, que nos encontramos à noite num jantar informal, num petisco propriamente, aproveitamos até para conhecer a gastronomia local. É um momento de convívio, para mim, um dos melhores momentos do Porto de Sugar. Há muitos colecionadores que praticamente só vão ao Porto de Sugar e, portanto, vemos-nos de ano a ano com esses. Há outros encontros, é que a gente vai vendo ao longo do ano nos mais diversos locais, mas enquanto Porto de Sugar há muita gente que só vai repito a esse encontro e daí encontrarmos nessa altura.
1: Ainda antes do jantar, estão previstas visitas, entre outros passos, à fábrica da Nova Delta e ao Centro de Ciência do Café.
3: Vamos visitar as instalações da Delta, da Nova Delta concretamente, isto de manhã. Depois da parte da tarde, vamos visitar o Museu de Ciência do Café e a Adega Maior. E no Museu Aberto haverá também um workshop, digamos, para ensinar as pessoas que quiserem aprender a fazer as flores, as tradicionais flores da festa da flor de Campo Maior. Portanto, isso é a atividade que vamos fazer na sexta.
1: O sábado será o dia central do Porto Sugar, durante o qual serão apresentados 100 pacotes de açúcar alusivos a Campo Maior. É também nesse dia que o pavilhão Rui Naveiro abre portas para receber os colecionadores para as habituais trocas de pacotes de açúcar.
3: Sábado é o principal, porque é o motivo que nos leva todos lá, que são os pacotes de açúcar. Portanto, cada um leva os seus pacotes, trocamos, para além do próprio convívio também. À noite temos o jantar do aniversário do clube e também o encerramento, digamos, do encontro, durante o qual entregamos também, vamos fazer aproximadamente, são 100 pacotes, concretamente, são 90 que nós fazemos especificamente e todos eles diferentes e só sobre Campo Maior, e depois a própria Delta, que é a nossa parceira há já algum tempo, promove um conjunto de pacotes de açúcar, que serão 10, que serão distribuídos pelo país, e também eles promovem o concelho anfitrião.
1: No domingo, e ainda antes da despedida, os participantes do encontro vão percorrer vários locais de interesse patrimonial do concelho numa iniciativa realizada com a colaboração da Câmara Municipal.
3: No domingo de manhã, já é um dia dedicado a conhecermos Campo Maior. Vamos visitar alguns pontos turísticos, digamos, sobre o património local, com a colaboração da Câmara Municipal. Aliás, a Câmara Municipal é parceiro privilegiado neste juntamente com a Delta para a realização dos diferentes encontros.
1: O Porto Sugar assume-se desta forma, não apenas como um encontro dedicado à coleção e troca de pacotes de açúcar, mas também como uma oportunidade de convívio e de promoção turística dos territórios que o recebem. A organização deixa ainda o convite à população para visitar o encontro no sábado, entre as 10 da manhã e o meio-dia, e entre as 13 e as 5 da tarde, no pavilhão Rui Naveiro. A Portagem recebe entre amanhã e sábado o Marvão Rock Fest, com as características naturais da Portagem, inserindo os atrativos do festival. O evento com possibilidade de campismo terá lugar junto ao Rio Sever e à piscina fluvial. De acordo com Frederico Borges, da Associação Timbre da Alvorada, entidade responsável pela organização do evento, a realização do festival resulta de um sonho antigo, que retoma o antigo festival realizado em 2006 com o mesmo nome.
0: Este é um sonho de humilde que via festivais pela Caixinha Mágica há uns bons anos atrás e sempre tinha o potencial que a Portagem tinha e tem para acolher um festival desta dinâmica. Neste momento as peças conjugaram-se todas e vamos então lançar esta primeira edição. Primeira edição, salvaguardando que já existiu há 20 anos atrás, 2006, um festival aqui com o mesmo nome, que interessante, deixou de existir e nós estamos a pegar no nome. Sendo que nós estamos a organizá-lo pela primeira vez. Irá ser agora no dia 11 e 12 de setembro. Convidamos todos a virem participar. Teremos aqui um campismo para acolher quem quer acampar. Isto fica junto à Portagem. Para quem não conhece, isto é uma piscina fluvial espetacular, com uma água cristalina e uma vista espetacular também para o Castelo de Marvão.
1: Um dos objetivos da organização passa por dar dimensão transfronteiriça ao evento, aproveitando a proximidade de Marvão à vizinha Extremadura espanhola.
0: isso foi sempre um ponto que deixámos em cima da mesa. Queria deixar aqui que o festival fosse um festival transfronteiriço e incluímos aqui, por exemplo, Bolsa de Moscas, que vem aqui do lado dos nossos vizinhos, mas vão ficar aqui junto à fronteira, e temos aqui Badajoz com Bolsa de Moscas a participar nesta primeira edição. Depois do panorama nacional, temos bandas que já estão a rodar festivais, como Cortada, Sunflowers, e temos a estreia do novo projeto com elementos veteranos de outros projetos, mas este novo projeto chama-se Love Dust, por exemplo, que vem do underground de Coimbra. Temos um Cypunk, de Sunflowers, temos Post-Punk.
1: O passe para os dois dias do festival tem um custo de 12 euros, enquanto o bilhete diário custa 8. O responsável explica como os interessados podem adquirir os bilhetes.
0: Podem adquirir à porta do evento. Temos um bilhete de 12 euros para os dois dias do evento. Se quiserem vir apenas num dia, serão 8 euros. E além de que também podem adquiri-lo na Citickets, também podem seguir a nossa página de Instagram para saberem mais informações sobre o evento, horários e mesmo links de compra de bilhetes. Por isso, convido-vos a seguir, se não conseguirem vir este ano, pelo menos que sigam e que venham para uma próxima edição. Então no Instagram será Marvão Rock Fest. É muito fácil.
1: Love Dust, Sunflowers, Bolsa de Moscas e Cortada, que são os principais nomes deste renovado Marvão Rock Fest, que promete animar a zona da piscina fluvial da Portagem entre amanhã e sábado. O Centro de Investigação Cerâmica das Oficinas do Convento em Montemor-Novo promove este fim de semana, dias 12 e 13 de setembro, uma formação dedicada à roda de oleiro, orientada pela ceramista brasileira Flávia Santoro. A ação, tal como explica Leonor Mir, do Centro de Investigação Cerâmica, destina-se a participantes que já dominam a técnica da roda de oleiro, que pretendem aprofundar conhecimentos e desenvolver competências na produção de peças de média e grande escala.
4: A roda de oleiro é uma das técnicas mais utilizadas pelos oleiros. Em geral, Portugal tem bastante dolaria através dessa máquina que pode ser mecânica ou a pedal. Esta formação é um nível médio, não é um nível de iniciantes. Nós vamos ter depois ainda uma nova data para formação de iniciantes. Esta que vai acontecer em setembro vai ser um nível médio com uma formadora que vem do Brasil, que domina várias técnicas, inclusive de cozeduras, e que vem nos ensinar a fazer peças de média escala, inclusive potes, e trabalhar de outra maneira que não só rodar, mas conseguir colar duas peças e fazer peças de um porte maior.
1: Leonor Mir destaca ainda a importância desta oportunidade de aprendizagem orientada para quem pretende aperfeiçoar a sua prática.
4: É uma grande oportunidade para quem realmente já tem curiosidade e trabalha com a roda, porque às vezes é uma prática que nós realmente aprendemos sozinhos, porque é preciso insistir e estarmos muito nessa prática e rigoroso a nível de trabalho, e quando queremos aumentar de escala nem sempre é fácil, e ter alguém a acompanhar-nos e a guiar-nos é bastante importante.
1: Flávia Santoro, a responsável pela formação, é reconhecida pelo domínio de diferentes técnicas cerâmicas, proporcionando aos participantes uma experiência prática focada no aperfeiçoamento técnico e na criação de peças de maior dimensão. Quanto à previsão do estado do tempo, contamos com céu pouco nublado ou limpo, vento fraco, moderado, pequena descida da temperatura mínima e pequena subida da máxima. Elvas, mínima 17, máxima a chegar aos 34 graus, para Campo Maior, mínima prevista 17, também máxima de 33. Porto Alegre conta com mínima 19, máxima de 31 graus, Évora e Beja, mínima 16, máxima de 34.
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4: Não vai, ó.

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0: Ora, espaço habitual às quintas-feiras, de manhã, reposição também sempre na parte da tarde, depois das 16h30. Hoje traz-nos um tema que se chama arrendamento acessível. Eu aproveito para perguntar, isto ainda existe?
2: Exato, pois é uma pergunta realmente muito pertinente. Por tudo o que diz respeito à habitação, não parece ser um setor nada acessível, não é? Tendo aquilo que é a realidade atual. Mas efetivamente chama-se arrendamento acessível a um regime que apoia as famílias no acesso à habitação no que diz respeito ao arrendamento. Mas de facto encontrar uma casa adequada aos rendimentos do agregado tornou-se para muitas famílias um dos maiores desafios financeiros, sem dúvida alguma. Por um lado, a escassez de oferta e, por outro lado, os elevados preços do arrendamento fazem com que uma parte significativa do rendimento mensal seja destinada à habitação, reduzindo naturalmente a margem disponível para suportar as restantes despesas e, naturalmente, fazer face a imprevistos. Ora, este novo regime simplificado do arrendamento acessível procura aumentar a oferta de imóveis com rendas limitadas, oferecendo aos senhorios um benefício fiscal. Mas será este regime suficiente para tornar a habitação verdadeiramente acessível? A habitação é, sem dúvida alguma, uma necessidade básica, mas representa também uma das maiores despesas dos agregados familiares. Ora, para quem arrenda a casa, o valor da renda pode absorver uma parcela significativa do rendimento mensal, condicionando assim a capacidade, como já referido, de suportar outras despesas também elas essenciais, como é o caso, por exemplo, da alimentação, da energia, dos transportes, da saúde ou até da educação, bem como para constituir uma poupança ou fazer face a despesas inesperadas. No mercado marcado pela escassez de oferta e por valores de arrendamento elevados, o problema não está apenas na dificuldade em encontrar uma casa. Está também na dificuldade em encontrar uma casa cujo custo seja compatível com o rendimento disponível da família. Neste contexto surge então o regime simplificado de arrendamento acessível, que visa aumentar a oferta de habitação para arrendamento através de um incentivo fiscal aos proprietários. Pode enquadrar-se no regime contratos celebrados por entidades públicas ou privadas, incluindo senhorios particulares e sociedades, bem como determinadas situações de arrendamento para subarrendamento e programas municipais ou intermunicipais de arrendamento acessível. A principal contrapartida para os proprietários é a nível fiscal, ou seja, os rendimentos prediais obtidos através dos contratos abrangidos por este novo regime beneficiam de isenção de IRS ou IRC, desde que sejam cumpridas as condições previstas no regime. Em contrapartida, a renda fica sujeita a um limite máximo. Então, o que é que significa esta designação, digamos assim, de renda acessível? Esta é, então, uma das questões mais importantes para as famílias, uma vez que nos contratos de arrendamento acessível, a renda mensal deve respeitar um limite máximo por tipologia a definir por portaria, tendo por base 80% da mediana dos valores da renda divulgados pelo Instituto Nacional de Estatística, para o concelho onde se situa o imóvel. O cálculo poderá ainda considerar características do imóvel, como por exemplo, o nível de eficiência energética ou existência de estacionamento privativo. A intenção é criar uma oferta com rendas abaixo de determinado limite, mas, do ponto de vista da proteção financeira das famílias, importa colocar uma questão fundamental. Uma renda abaixo dos valores praticados no mercado é necessariamente uma renda que uma família consegue pagar? Coloca-se então esta questão, que de facto é muito pertinente. Nem sempre, de facto, essa renda é compatível com o rendimento das famílias. Uma renda pode ser considerada acessível em função dos valores praticados num determinado concelho e ainda assim representar uma taxa de esforço demasiado elevada para um agregado com rendimentos mais baixos. Por isso, a avaliação desta medida não deverá limitar-se ao número de imóveis ou de contratos abrangidos. Será essencial perceber quem consegue efetivamente aceder a estas habitações e que peso representa essa mesma renda no orçamento das famílias. A escassez de oferta é, de facto, uma das dificuldades estruturais do mercado de arrendamento, e incentivar os proprietários a disponibilizar imóveis a preços limitados pode contribuir para aumentar o número de casas disponíveis. Mas mais oferta só terá verdadeiro impacto social se essa oferta for efetivamente acessível às famílias que dela necessitam. Para uma família, o custo da habitação não pode ser analisado isoladamente, deve sim ser considerado em função do rendimento disponível e das restantes despesas que têm de suportar todos os meses. Quando a renda absorve uma parte excessiva do rendimento, a família fica, naturalmente, com menor capacidade para responder às despesas inesperadas, à constituição de uma poupança ou suportar aumentos de outros encargos. A pressão sobre o orçamento pode assim aumentar a vulnerabilidade financeira e o risco de incumprimento. É por isso que o conceito de arrendamento acessível deve ser analisado também à luz da capacidade financeira das famílias. Este novo regime estabelece uma duração mínima para os contratos. Nos contratos destinados à residência permanente, o prazo mínimo é de 3 anos. E para a residência temporária, designadamente nos casos previstos para estudantes, por exemplo, ou trabalhadores deslocados, o prazo mínimo é de 3 meses. As rendas máximas previstas no regime são atualizadas de acordo com o fator de atualização previsto no novo regime de arrendamento urbano. Para o consumidor, é importante conhecer assim então as condições do contrato de arrendamento antes da sua celebração, incluindo o valor da renda, as regras aplicáveis à sua atualização e os restantes encargos associados à habitação. O novo regime representa uma opção de política pública, utilizar o benefício fiscal para incentivar os proprietários, disponibilizar imóveis para arrendamento a preços limitados. A opção merece ser acompanhada, sobretudo, porque envolve uma contrapartida pública relevante e, por isso, se o Estado abdica da receita fiscal para incentivar uma oferta de arrendamento a preços limitados, é fundamental acompanhar se esse esforço se traduz efetivamente numa resposta às necessidades reais das famílias. Sobre esta matéria, a DEC também está disponível para apoiar as famílias. Muitas vezes estas condições, estes requisitos, não são muito fáceis de compreender pelas famílias, pelos agregados familiares, e por isso a DEC também se disponibiliza para apoiar os consumidores no acesso à habitação, e nomeadamente nos programas que o próprio governo disponibiliza para o acesso à habitação, como por exemplo programas disponibilizados pelo IRU, o Instituto da Habitação e da Reabilitação Urbana. Pelo que, mais uma vez, e neste setor tão importante, a DEC quer apoiar os consumidores para que não fiquem de facto privados deste bem essencial que é a habitação, em condições condignas e a preços de facto acessíveis face aos rendimentos disponíveis que as famílias têm. E por isso relembro que o nosso atendimento para apoiar os consumidores é, como já aqui repetimos, semana após semana, nas segundas quintas-feiras do mês. Hoje é dia de atendimento em Reguengos de Monsaraz, decorre sempre das 14 às 17 e nós sugerimos sempre uma marcação prévia para o contacto do município. Mas eu diria que se não fez a marcação e acha que deveria fazer e precisa de um apoio da DECO através deste nosso atendimento presencial, sugiro que ainda faça o contacto telefónico com a Câmara Municipal, porque seguramente estaremos disponíveis para atendê-lo.
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6: Mais uma vez, muito boa tarde. Um grave acidente esteve a condicionar esta manhã a circulação no IC1 no concelho de Ourique. Uma colisão entre um veículo pesado e um ligeiro de mercadorias provocou dois feridos e obrigou ao corte total da estrada entre Ourique e a aldeia de Palheiros. O acidente aconteceu ao quilómetro 672 do IC1 e o alerta foi dado às 6 horas e 16 minutos. Uma das vítimas sofreu ferimentos graves, enquanto a segunda ficou ferida com menor gravidade. Ambas foram transportadas para o Hospital de Beja. Na sequência da colisão, as autoridades interromperam o trânsito nos dois sentidos e as operações de socorro e segurança mobilizaram 18 operacionais e 8 veículos dos bombeiros de Ourique. Um homem de 49 anos foi detido por suspeitas de agredir física e psicologicamente a mãe e o irmão, incluindo ameaças de morte no concelho de Vila Viçosa. O Ministério Público indica que o suspeito está indiciado pela prática dos crimes de violência doméstica agravada e de ameaça agravada contra a mãe, de 82 anos, e o irmão, de 52. Segundo o Ministério Público, existem indícios de que na passada segunda-feira, no interior da residência onde habitam, em Bencatel, no concelho de Vila Viçosa, o arguido agrediu física e psicologicamente a mãe, ameaçando inclusive que a matava. Igual comportamento adotou contra o irmão, chegando mesmo a fazer uso de uma faca de cozinha. O Ministério Público salienta que a detenção foi efetuada mediante mandados de detenção fora de flagrante delito, depois de ter determinado a abertura de inquérito no dia seguinte à alegada altercação face ao risco de vitimização avaliado como elevado extremo. O detido foi presente a primeiro interrogatório judicial no dia de ontem, tendo o Ministério Público, após a confirmação de que o homem padece de doença de foro psíquico, promovido a aplicação de medida de coação de internamento preventivo, que foi acolhida pelo juiz. A unidade de radioterapia do Hospital de Évora está temporariamente encerrada desde o passado dia 1 de junho. O objetivo é permitir a renovação integral e a modernização tecnológica dos respectivos equipamentos. Segundo a Unidade Local de Saúde do Alentejo Central, a intervenção financiada pelo Plano de Recuperação e Resiliência representa um investimento de cerca de 4 milhões de euros e inclui a substituição dos dois aceleradores lineares e trabalhos de instalação, testes, validação e licenciamento pela entidade reguladora da saúde. Os aceleradores estão instalados, contudo, a retoma dos tratamentos em Évora está condicionada à conclusão dos testes técnicos, obtenção dos licenciamentos obrigatórios e verificação de todas as condições de segurança clínica. Realizou-se na terça-feira o webinar do projeto intermunicipal Ação Clima CIMAC para a elaboração dos planos municipais de ação climática para 12 municípios do Alentejo Central. O webinar marcou o arranque formal da fase 3 do projeto, focada nos cenários municipais de descarbonização e na definição de medidas e ações de neutralidade carbónica. Estando concluídas a fase 1 do projeto, dedicada ao enquadramento metodológico dos PMAC, e a fase 2, que se centrou na recolha e tratamento de dados para realizar o diagnóstico da neutralidade carbónica municipal, começa agora a etapa de capacitação dos municípios e dos seus técnicos sobre o desenho de medidas e ações de descarbonização. A Associação de Agricultores da Margem Esquerda do Guadiana considera insuficiente o apoio de 10 cêntimos nos combustíveis e admite intensificar as formas de luta perante a ausência de respostas estruturais. A Procerpa analisa os preços de referência da Direção-Geral de Energia e Geologia, que indicam que a componente antes de impostos do gasóleo agrícola é cerca de 7,7 cêntimos por litro superior à do gasóleo rodoviário simples e aproximadamente 6 cêntimos superior à do gasóleo especial. Depois de uma campanha de cereais marcada por quebras significativas de produção e perdas acumuladas, os agricultores, segundo a Associação, enfrentam o arranque de uma nova campanha com graves dificuldades de liquidez que comprometem a capacidade de financiar as mobilizações de solo, as sementeiras e as restantes operações agrícolas. A eliminação da taxa de carbono, incluindo o IVA que sobre ela incide, teria para a Aproserpa um efeito teórico de aproximadamente 19,59 cêntimos por litro no preço final, mantendo-se inalteradas as restantes componentes e pressupondo que a redução fiscal é integralmente refletida no preço de venda. As festas dos capuchos começam nesta quinta-feira em Vila Viçosa, apesar da cerimónia oficial de abertura está marcada para o dia de amanhã. A caminhada noturna e a tradicional abertura do barril assinalam o arranque das atividades promovidas pelo município de Vila Viçosa. O programa começa às 21 horas com a caminhada noturna Capuchos 2026, com concentração no Largo dos Capuchos. Entre os nomes anunciados para o palco estão Badocha, que atua no sábado, dia 12, Vitor Clay, no domingo dia 13, o Emanuel, e na segunda-feira, dia 14 de setembro. O programa musical inclui ainda atuações de bandas filarmónicas e iniciativas de animação noturna. E a inauguração oficial da Feira de Setembro, Artesanato, Saberes, Tradição, realiza-se hoje pelas 19 horas no Parque de Feiras e Exposições de Moura. Este é um certame que fica de portas abertas até domingo dia 13. A cerimónia conta com os discursos de abertura de Álvaro Azedo, presidente da Câmara Municipal, e de André Gonçalves, presidente da Assembleia Municipal. Na plateia marcam presença vereadores, autarcas, entidades regionais, associações, empresários locais e as forças de segurança. Este ano a festa arranca com várias propostas de entretenimento para o público, desde logo com o Candelentejano, com o Grupo Coral de Moura, que sobe ao palco do Auditório do Pavilhão 2, logo após a inauguração, com mais de 20 elementos a interpretar o cante tradicional. Segue-se o jovem revelação Duarte Alves, o talento morense de 10 anos, que conquistou o público no programa da Voice Kids 2026, também canta o Candelentejano nesta noite inaugural. A dança e o ritmo, através dos grupos de sevilhanas Las Lonaritos e Coração de Triana, animam o público com uma atuação no palco Crédito Agrícola. Com esta iniciativa, o município de Moura promove ou pretende celebrar celebrar a identidade cultural e os produtos da região, dando um forte impulso à economia, ao comércio, à restauração e também ao turismo locais. A Feira Extremos Mais Sénior realiza-se de 30 de setembro a 2 de outubro no Pavilhão B do Parque de Feiras e Exposições de Extremos. Promovida pela Câmara Municipal, a 5ª edição terá atividades dirigidas à população sénior do concelho, com o objetivo de promover o convívio, a autonomia e o envelhecimento ativo. Segundo o município, a iniciativa vai privilegiar o convívio, o entretenimento e a participação ativa, procurando também incentivar a partilha de experiências, conhecimentos e práticas entre as entidades que trabalham nesta área. A autarquia pretende dar continuidade ao trabalho desenvolvido nas edições anteriores e reforçar o envolvimento das instituições que apoiam os séniores do concelho e dos territórios limítrofes. E a 2 semanas da realização do Grande Prémio de Atletismo, o Feira de Aires, já são cerca de 60 os atletas inscritos na prova, que decorre no próximo dia 27 de setembro, junto ao Santuário de Nossa Senhora de Aires, em Viana do Alentejo. A competição integrada no programa da Feira de Aires, e que volta a realizar-se como era tradição ao domingo, vai já na sua 23ª edição e está aberta à participação de atletas federados e não federados. O Grande Prémio de Atletismo inclui as corridas jovens, a corrida principal de 10 km e uma caminhada de 8,5 km, com prémios para os diferentes escalões. Com inscrições abertas, os participantes nas corridas jovens devem inscrever-se através do endereço da Federação Portuguesa de Atletismo em fpacompetições.pt, enquanto que para a corrida principal, as inscrições decorrem exclusivamente na plataforma acorrer.pt e poderão ser efetuadas até o dia 22 de setembro.
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